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2: 21 horas e 21 minutos.
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3: 21 horas e 38 minutos.
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0: Sucesso, Gustavo.
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5: 21 horas e 58 minutos.
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3: 22 horas e 18 minutos.
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3: 22 horas e 39 minutos.
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0: Muito obrigado, Garopaba.
1: Muito obrigado, meu irmão.
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5: 23 horas em ponto.
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0: muito simples de favela.
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3: 23 horas e 17 minutos.
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1: 23 horas e 39 minutos.
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2: Uma hora em ponto.
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2: 2 horas e 1 minuto.
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2: 3:01.
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3: 4:01.
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2: 5 horas e 2 minutos.
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3: 5 horas e 14 minutos.
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3: 5 horas e 27 minutos.
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2: 5 horas e 39 minutos.
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0: 5:59.
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5: Olá, bom dia, meu amigo. Bom dia, bom dia, bom dia, minha amiga. Você ouvindo 6 horas, 6 minutinhos. Olha aí, quinta-feira. Hoje é 1º de outubro. Que vem aí outubro com muita paz, com muita saúde, com muita alegria para todo mundo. Hoje comemoramos aí o dia do viajante comercial, dia do prefeito, dia nacional do vereador, dia do vendedor, também dia internacional da terceira idade. Olha aí, comemoramos Santa Júlia, Santa Teresa do Menino Jesus. Lembrando que a lua é cheia e o signo é Libra. Olha, estamos com 14 graus em Vila Maria. Vou chegando por aqui, vou te fazer companhia até as 8 para você começar bem o seu dia. Mas então faz o seguinte aí, ó, acorda direitinho, joga uma água no rosto, aquela energia boa demais. Coisa boa. Aí toma teu café, toma teu chimarrão. Curte aí a nossa programação e pede música através do nosso WhatsApp 991994443, porque tá no ar o show da manhã. 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
2: Tá aí, Delcio Tavares, teve também do Duque Dalvan pra gente começar o show da manhã desta quinta-feira, no apoio sempre do Posto Toffoli. 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
3: 6:19.
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2: Muito bem, você ouviu Alma Gaudéria, Primavera Pampiana, quando são 6h31 na manhã de quinta-feira, 1º de outubro.
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2: Legal, vamos lá então com a previsão do tempo para esta quinta-feira. Sol com muitas nuvens durante o dia, período de céu nublado, noite com muitas nuvens. Mínima em torno dos 14, máxima chega aos 20. Para amanhã, sexta-feira, dia de sol com névoa fraca ao amanhecer. Mínima 7, máxima 19. No sábado, olha aí o retorno da chuva. No sábado, sol, muitas nuvens e pancadas de chuva à tarde. À noite, pode ocorrer temporal. Mínima 10, máxima chega aos 25 graus centígrados.
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2: Saudade da Viola traz Zico e Zeca, Caminho da Vida.

Você ouviu Saudade da Viola, aqui pela sua 87.9.

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2: 6:39.
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14: Muito bem, estamos de volta, 6h46, manhã de quinta. Bom dia, obrigado pela tua companhia, pela tua sintonia no nosso programa.

Olha, a CBF define a arbitragem para o Grenal 455. CBF divulgou nesta quarta-feira a arbitragem para o Grenal 455, válido pela 30ª rodada do Brasileirão, que acontece no dia 11 de outubro, às 17h30, na Arena. O clássico será apitado por Rodrigo José Pereira de Lima, de 39 anos, da Federação Pernambucana e do quadro da FIFA. Os assistentes serão Danilo Ricardo Manis, de 45 anos, da Federação Paulista, Francisco Chaves Bezerra Júnior, de 43 anos, da Federação Pernambucana. No VAR, o responsável será Caio Max Augusto Vieira, de 44 anos, da Federação Goiana. Este será o primeiro Grenal na carreira de Rodrigo de Lima. Em 2026, o árbitro comandou 28 jogos em competições da CBF. Três dessas partidas envolveram a dupla Grenal no Campeonato Brasileiro. 6h48, bom dia.

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1: Muito bem, tá aí Alberi Silva, Quando Chove na Estância. Teve também Tony Kleber no nosso show da manhã, quando faltam 4 para 7, no apoio sempre do Posto Toffoli, Cepal Cereais, Inovar Indústria de Adubos Orgânicos e Agrovila. 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Bem, na sequência aí tem o horário eleitoral, mas antes tem música de Jean e Giovanni. Depois a gente volta no show da manhã. Bom dia.

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1: Muito bem, tá aí Zé Dávila e Fabiano, Olhos de Luar. 7h32 agora. Olha, quinta-feira terá céu nublado e temperaturas amenas no Rio Grande do Sul. Muitas nuvens seguem sobre o Rio Grande do Sul nesta quinta-feira, com céu nublado e encoberto em grande parte do estado, especialmente durante a primeira metade do dia. No decorrer aí do dia, a nebulosidade diminui gradualmente. O sol aparece cedo no oeste e aberturas de céu ocorrem na maioria das cidades à tarde. Segundo a Metsul, o avanço de ar mais frio mantém maior nebulosidade e traz possibilidade de chuva isolada no início do dia em pontos do sul. Massa de ar frio deixa o tempo ameno e agradável na maior parte do estado, enquanto no sul as temperaturas permanecem baixas, mesmo durante a tarde. 7h33, bom dia para você, música dos Guapos. Saudade antiga.

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0: 7:39.
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Muito bem, música aí de Chico Rei e Paraná. Agora 7h52, com apoio sempre aqui na programação do Posto Toffoli, Inovar Indústria de Adubos Orgânicos, Agrovila e também da Cepal Cereais. Eu vou ficando por aqui, na sequência tem o Vila Maria em Foco. Volto às 5 da tarde no Show de Bandas. Grande abraço, uma ótima quinta-feira para você, um ótimo início de mês de outubro. Tchau, tchau.

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2: 7 horas e 58 minutos.
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0: Opa! E aí, tchê! Muito bom dia, amigos ouvintes de Vila Maria e de toda a região. 8 horas e 7 minutos, 14 graus é a temperatura. Quinta-feira, 1º de outubro de 2026, iniciando a partir de agora mais uma edição do nosso programa Vila Maria em Foco. Até o meio-dia, fazendo companhia para você, levando até o seu radinho informação, utilidade pública, prestação de serviço e, claro, também tem música. Agradecendo o carinho da sua audiência, obrigado você que está aqui em Vila Maria, na sintonia da 87.9. Obrigado a você, amigo internauta, que nos ouve aí através do vilamariafm.com.br. Que você tenha uma excelente manhã, ótimo dia para você, bom demais aí poder contar com o carinho da sua audiência. Amanhã que começou, tempo meio encoberto, até uma borrasca, né? Um chuvisco nesta manhã. Mas a meteorologia indica que vamos ter uma quinta-feira de sol, muitas nuvens, períodos de céu nublado e a máxima aí ficando na casa dos 22 graus. Daqui a pouquinho vamos trazendo aí para você a previsão do tempo. Hoje, dia do vendedor, dia nacional do idoso e dia internacional da terceira idade, também dia do vereador. Parabéns aí aos nobres edis aqui do município de Vila Maria. 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Destaques que você encontra na imprensa na manhã desta quinta-feira, dia 1º de outubro. Mais de 1.000 candidatos disputam voto de 8,5 milhões no Rio Grande do Sul. Bastante gente aí, né? Participando da corrida eleitoral, primeiro turno que acontece neste domingo, dia 4 de outubro. Postulantes ao Piratini fazem último debate e sobem o tom no final. Encontro promovido ontem em Porto Alegre reuniu aí Gabriel Souza, Juliana Brizola, Luciano Zucco e Marcelo Maranata. Briga em cabine. Piloto é acusado de tentar derrubar avião comercial que ia para Israel. Bacia do Guaíba com porta 78 são fechadas de forma preventiva em Porto Alegre. Aliás, lá na capital aí e região também, o nível das águas continua subindo aí mesmo com a parada das chuvas. Maioria dos candidatos defende simplificar licenças para irrigação no Rio Grande do Sul. A ampliação do sistema de regra no campo, a estratégia ou estratégica principalmente para enfrentar estiagens. Tema gera polêmica em razão de resolução que reduz exigências ambientais. Israel apura ataque a piloto durante voo e tentativa de derrubar avião que ia a Tel Aviv. Comandante da aeronave foi esfaqueado pelo colega, que foi contido por passageiros e detido pelas autoridades. A aeronave fez pouso de emergência na Arábia Saudita. Suspeito de se passar por ex-técnico do Grêmio para pedir dinheiro, vira réu. Homem preso em operação da Polícia Civil teria enviado mensagens a ídolos da dupla Grenal, fingindo ser Luiz Castro, então treinador tricolor. Atacante perdeu R$ 22,5 mil. Não sei se é mil ou milhões, né, no caso, mas só 22 mil é coisa, é troquinho, né? Não seria para tanto também. Destaques aí, alguns é claro que você encontra na imprensa na manhã desta quinta-feira, 1º de outubro. Um ótimo dia, bom início de outubro para você que está aí ouvindo a nossa programação. Carla Santinha Boni, bom dia.
1: Bom dia, João. Bom dia, ouvintes. Estamos nos aproximando das eleições gerais. Vai ser assunto nessa semana, mais especificamente amanhã. E quero comentar aqui sobre algumas questões, né, que os economistas estão apontando diante de várias bondades aí que estão sendo prometidas. Para você ter uma ideia, João, com a questão das bets, o Desenrola 3.0, as canetas emagrecedoras, o gastômetro para tentar a reeleição atinge 328,9 bilhões de reais. Então, esse seria um montante a mais para o próximo ano, caso isso se concretize, né? Caso ocorra a reeleição e as promessas sejam cumpridas. Então, você imagina o tamanho do pacote de impostos que viria justamente com todas essas alterações que estão sendo prometidas, né? Porque nada é de graça. Se você falar que vai ter caneta emagrecedora no SUS, se você falar que você vai aumentar o Bolsa Família, se você falar que vai ampliar aí o Desenrola, né? Que vai ter o Desenrola 3.0, tudo isso os contribuintes pagarão de alguma forma. Estou citando aqui alguns exemplos, mas qualquer candidato que prometer algo nesse sentido, de dar algo para alguém, alguém pagará este presente.
0: Não existe
1: presente,
0: nada,
1: né?
0: De graça, né? Entenda isso, que qualquer benefício, enfim, alguém está pagando a conta, né? E esse alguém que está pagando a conta está aí já com a corda no pescoço, literalmente. Para você ter uma ideia, Carla Santini Boni, do tamanho das situações que estamos vivendo, né? Estatais registram aí déficit primário de 6,5 bilhões até agosto deste ano. Isso aí com relação aos estatais federais, né? E dados divulgados pelo Banco Central. E entre elas, adivinha quem está? Correios, novamente. Mais um ano aí que os Correios estão, né, não estão nem fechando ainda, né? Mas já estão 6,5 bilhões de déficit primário. Ou seja, gastando muito mais do que arrecada, né? Uma empresa que supostamente trabalha sozinha, corre sozinha, está chegando aí em 186º lugar, mais ou menos.
1: Só que, João, os Correios por muito tempo correram sozinhos, né? Realmente era só o Correio. E agora você imagina com outras empresas que estão correndo junto, competindo, não é de igual para igual, porque estão muito à frente, né, dos Correios, em função dessa defasagem de profissionais, questão de estrutura, questão salarial. A gente sabe como está a situação e a culpa não é de quem trabalha no Correio, né?
0: Não.
1: E aí, outras empresas chegaram e estão tomando conta, estão entregando rapidamente, estão com uma estrutura, com veículos, com entregas diárias. Então, agora sim, não tem mais como competir.
0: Não, e não é só isso, né? O fato de que, se não houver, além da concorrência, né, Carla Santini Boni, é a forma como os recursos que seriam utilizados, né, continua mesmo tendo dificuldade de caixa. Como é que você vai botar um patrocínio para shows aí, se você não tem condições nem de pagar a folha de pagamento, né? E tem sido feito isso, né? Nos últimos anos aí, está sendo feito desta forma, né? Continua sendo patrocinador oficial de vários eventos nacionais aí, injetando bilhões, tá aí o resultado. E você sabe quem que vai acabar tendo que pagar a conta, né?
1: É a mesma situação ali, né?
0: É o Tesouro Nacional.
1: É o Tesouro
0: Ou
1: Nacional.
0: Ou seja, eu, você, nós, vós, eles.
1: João, e agora os artistas começaram a se manifestar politicamente, os mesmos de sempre, né?
0: Aqueles da Amazônia, em chamas, né?
1: Isso, e aqueles que tinham benefícios com a Lei Rouanet. Você lembra, né? Artistas aí que ganhavam milhões para fazer shows. Um determinado momento essa verba foi cortada, enfim, né? E agora eles estão se manifestando, deixaram para a última semana, os últimos dias, para gravar vídeo, se manifestar, falando mal de um candidato e bem do outro e tudo mais. Na verdade, são pessoas que têm os seus privilégios, os seus benefícios, caso alguém seja eleito, e caso outra pessoa seja eleita, vão perder esses benefícios, né? Então, pessoal, uma vez os artistas, né, João, eles se manifestavam, digamos que só com mensagens subliminares, né, algo bem entre linhas, em músicas, né, isso aconteceu numa época, depois parou, ninguém, não, eu não sei de que lado fulano é, o outro é, agora voltou essa história, estão se manifestando claramente, publicamente, em vídeos. E as pessoas têm que olhar e perceber, né, João? Por que essas pessoas têm um lado político? É porque elas têm benefícios com isso, certamente.
0: É, na verdade, todos deveriam defender, né? Porque neutro só o detergente, diz um ditado por aí.
1: Isso.
0: Mas
1: sim.
0: A Xuxa também largou um vídeo aí nas redes sociais, né? Ontem, a respeito de uma fala muito infeliz, aí mais uma fala infeliz, aliás, né? Do candidato aí à reeleição. A presidência que também, com relação àquela manifestação que ela falou, que ele falou, né? Eu não sei, Carla Santinha Boni, mas já me parece que tá beirando a demência esse tipo de discurso, né? Porque não tá sendo muito feliz aí nas suas colocações aí. Então, acho que já deu, né? Já deu.
1: É.
0: Agora explorando também um tema nitidamente, pessoas aí usando religião também para querer justificar. E na verdade não está nem fazendo proposta, está só atacando o adversário. Essa tem sido a estratégia. Apresenta aquilo que você quer para o Brasil, né? Realmente, não uma coisa utópica.
1: Propostas,
0: que a gente sabe que não,
1: né?
0: Que não vai brilhar, né? Mas enfim.
1: É. Bom, vamos lá.
0: Vamos embora. Vamos em frente aí que começamos o mês de outubro. Outubro rosa, que com bom, bolinhas, né? Da mesma cor.
1: É. João, nesta manhã aqui, então começando o mês de outubro, vamos receber João Paulo Mior. Ele é gerente do Sicredi aqui de Vila Maria, hoje falando sobre o novo programa de fidelidade que o Sicredi Aliança está lançando no dia de hoje. Então vai ser assunto nesta manhã. Também informações com o Corpo de Bombeiros do município de Marau e aguardamos sugestões aqui para a semana.
0: Muito bem, Carla, agora 8h20, 14 graus até as 9. 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Boa quinta, bom trabalho, bom dia.
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1: 8 horas e 23 minutos.
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0: 2 minutos. 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
10: Olá, Este é o 2 Minutos. Que bom ter você com a gente para a gente ficar por dentro de tudo que rola no Brasil e no mundo. A gente começa, como sempre, com as manchetes que vão ditar o ritmo da nossa conversa nesta primeira parte do programa. Vamos lá, os destaques de agora. Santa Catarina e Paraná atualizaram comunicados sobre o El Niño, enquanto o Rio Grande do Sul registra milhares de desalojados e danos em municípios. E também, a Defesa Civil emitiu 34 alertas por calor, baixa umidade e chuva em São Paulo. Os avisos foram registrados em diferentes regiões do estado, em meio a condições associadas ao El Niño. E agora, vamos detalhar cada uma delas, trazendo as informações completas para você. Começando com a região sul do Brasil, as chuvas fortes continuam mantendo os alertas em um patamar elevado. Em Santa Catarina e no Paraná, as autoridades atualizaram os comunicados sobre o fenômeno El Niño, indicando que as condições climáticas intensas persistem. Já no Rio Grande do Sul, a situação é ainda mais delicada, com milhares de pessoas desalojadas e um grande número de danos registrados em diversos municípios que foram severamente afetados por esses temporais. A atenção e o cuidado são redobrados por lá. E mudando um pouco o cenário, mas ainda falando de clima, a Defesa Civil emitiu 34 alertas em São Paulo. Esses avisos abrangem diferentes regiões do estado e são para situações de calor intenso e, em alguns pontos, também para a possibilidade de chuvas. Tudo isso acontece em meio às condições climáticas que estão associadas ao El Niño. É um quadro que exige muita atenção da população e das autoridades paulistas. Fique ligado, porque o programa 2 Minutos continua na próxima parte com mais informações e análises. Não saia daí.
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12: Legal, 27 faltando para as 9, temperatura 15 graus até o meio-dia. Programa Vila Maria em Foco fazendo companhia para você. 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Nosso contato agora com o Corpo de Bombeiros do município de Marau. Participação nesta manhã do bombeiro Valêncio. Bom dia.
13: Bom dia. Bom dia, ouvintes. Vamos aos relatos das principais ocorrências atendidas nas últimas 24 horas pelas guarnições do Corpo de Bombeiros de Marau, sendo o relato do dia 30 de setembro, quarta-feira, às 7 horas e 57 minutos. Atendimento à Casa Clínica na Avenida Júlio Borella, centro, às 8 horas e 55 minutos. Caso clínico na rua Padre Capuchinho, centro, 13 horas e 21 minutos. Atendimento a caso clínico na rua Francisco Balardim, bairro Santa Lúcia, 13 horas e 45 minutos. Caso clínico na Travessa Viesse, bairro Fuga, 13 horas e 47 minutos. Caso clínico na rua Francisco Balardim, bairro Santa Lúcia, 14 horas e 27 minutos. Atendimento à queda de própria altura na rua Governador Walter Jobim, bairro Rigo, 17 horas e 13 minutos. Atendimento ao sinistro de trânsito tipo atropelamento, onde envolveu o caminhão VW9160MB com placas de São Paulo e um pedestre. Pedestre encaminhado para o HCR. Fato ocorrido na RS-324, quilômetro 214, rodovia. 18 horas e 35 minutos. Caso clínico na rua José Posser Sobrinho, bairro Santa Lúcia. 20:57. Atendimento sinistro de trânsito do tipo saída de pista, onde envolveu automóvel VW Santana com placas de Marau, onde ninguém foi encaminhado para o hospital. Fato ocorrido na RS-324, quilômetro 212, rodovia. Já na quinta-feira, 1º de outubro, às 6:34, atendimento a sinistro de trânsito tipo saída de pista seguido de tombamento, onde envolveu a carreta articulada Scania G380 com placas de Passo Fundo, ninguém foi encaminhado para o HCR. Fato ocorrido na RS-324, quilômetro 205, rodovia. Essas foram as principais ocorrências atendidas nas últimas 24 horas pelas guarnições do Corpo Bombeiro de Marau. Da sala de operações do Quartel Central, falou o bombeiro Valêncio. A todos um bom dia.
12: Bom dia, Valêncio. Muito obrigado aí pelas suas informações. 24, faltando para as 9, 15 graus, giro de notícias.
14: Quinta-feira, 1 de outubro de 2026. Este é o Giro de Notícias. Eu sou Norberto Notari e você acompanha os destaques do momento. O Tribunal Superior Eleitoral decidiu manter a retirada dos posts falsos que ligavam o candidato Flávio Bolsonaro do PL a um suposto movimento de retirada de Nossa Senhora Aparecida do posto de Padroeira do Brasil. No entanto, durante a votação em plenário virtual, houve divergências no julgamento sobre a amplitude da medida. O presidente Lula, candidato à reeleição pelo PT, informou à emissora Globo que não vai participar do debate previsto para esta quinta. Com a decisão do ministro Nunes Marques, presidente do TSE, o candidato do Novo, Romeu Zema, está apto a participar. Já o candidato Renan Santos, do Missão, entrou com recurso no STF, pleiteando presença no debate. O senador Rodrigo Pacheco tomou posse como ministro do Tribunal de Contas da União. Ele dispensou cerimônias e não participou com justificativa da primeira sessão dele marcada para esta quarta. O político mineiro era um dos cotados à vaga no Supremo Tribunal Federal. Agora a gente tem um recado importante sobre as eleições.
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14: O atacante do Palmeiras, Flaco Lopes, marcou seu primeiro gol com a camisa da seleção argentina na goleada por 4-0 sobre a Bolívia em amistoso realizado nesta quarta. Cuti Romero, Nico Paz e Lautaro Martínez marcaram os demais. O Giro de Notícias é uma produção da Agência Rádio Web. Produção e apresentação, Norberto Notari. Trabalhos técnicos, Mário Melo.
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17: Paris, 1º de outubro de 2026. Essas são as principais notícias desta quinta-feira. Um dia após o incidente no voo da Fly Dubai, que fazia o trajeto entre Dubai e Tel Aviv, segue o mistério sobre o que ocorreu na cabine da aeronave. Um suposto ataque do copiloto contra o piloto teria levado passageiros a intervir e o avião a fazer um pouso de emergência na Arábia Saudita, com 164 passageiros a bordo, a maioria de nacionalidade israelense. Nessa manhã, os Emirados Árabes Unidos anunciaram ter iniciado uma investigação para determinar se o incidente teve motivação terrorista, como alega Israel. O presidente israelense Isaac Herzog anunciou sua intenção de condecorar os 4 passageiros que conseguiram imobilizar o copiloto do avião, identificado como agressor. Já o primeiro-ministro da Índia, Narendra Modi, elogiou a coragem do comandante de voo, de nacionalidade indiana, que teria evitado uma grande tragédia, segundo Modi. Nos Estados Unidos, a execução da americana Krista Pike fracassou ontem e a mulher condenada à pena de morte foi hospitalizada depois que testemunhas perceberam que ela continuava respirando após receber 2 injeções letais. Horas antes, a Suprema Corte dos Estados Unidos havia autorizado a execução de Krista, que se tornaria a primeira mulher a ser submetida à pena de morte em 200 anos no estado do Tennessee. O governador Bill Lee anunciou a suspensão de outra execução prevista para este ano e solicitou uma investigação sobre o que ocorreu com Krista. Universitários da França se juntam a partir de hoje aos bloqueios das escolas de ensino médio, que ocorrem desde a semana passada, para exigir mais recursos aos estabelecimentos de ensino da França. No início dessa manhã, bloqueios em escolas de ensino médio já eram registrados em Paris, Marselha, Estrasburgo e Rennes. Segundo o Ministério do Interior da França, ontem, 625 pessoas foram detidas e 83 policiais ficaram feridos em confrontos com estudantes. O presidente francês Emmanuel Macron recebe hoje o presidente argentino Javier Milei em uma tentativa de reforçar os acordos entre os dois países, especialmente na área de minerais críticos. Os dois líderes se encontrarão no início dessa noite no Palácio do Eliseu, sede da presidência francesa aqui em Paris, para uma reunião bilateral. Depois haverá um encontro com representantes de empresas francesas que atuam na Argentina ou que têm interesse em investir no país. 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
12: Quinta-feira será de tempo instável, sol, muitas nuvens, períodos de céu nublado. Não chove hoje, né? Segundo a meteorologia, máxima aí chegando aos 22 graus. Amanhã, sexta-feira, também terá predomínio de sol, algumas nuvens. A mínima de 8, máxima ficando na casa dos 19 graus. Sábado começa com sol, muitas nuvens, períodos de céu nublado. À noite, podem ocorrer algumas pancadas de chuva. Mínimas de 9 no sábado, máxima 25 graus. O domingo, dia das eleições, será chuvoso, com temporal, principalmente na parte da manhã. E depois segue chovendo aí pela parte da tarde. Também acumulados que podem chegar aos 30 milímetros, mínima de 15, máxima 22 no domingo. Segunda-feira, terá sol com algumas nuvens, chove rápido durante o dia e a noite. Mínima de 16, máxima 23 graus. A terça-feira, dia 6, sol, pancadas de chuva pela manhã, muitas nuvens à tarde, mínima de 16, máxima de 24 graus. Depois volta a condições favoráveis para chuvarada aí de novo na quinta, sexta, sábado da semana que vem, de acordo aí com a meteorologia.
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18: 8 horas e 43 minutos.
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22: Oi, gente linda. Letícia Leal na área para nossa primeira parte do Toque Astral. Que bom ter você aqui. Vamos direto às previsões de Áries, Touro e Gêmeos. Áries, fique atento a injustiças no trabalho. Seu julgamento ético é chave. Apesar das tensões, caminhos favoráveis para negociações e destaque profissional te esperam. Cor, bege. Número da sorte, 4. Touro, assuntos do coração podem te deixar vulnerável. Expresse-se objetivamente. Você busca a verdade, a troca justa. E os caminhos estão abertos para reconhecimento e felicidade. Cor, laranja. Número, 36. Gêmeos, pode haver confusão em relações próximas. Limpe expectativas e distorções de fatos. O céu traz amadurecimento para concluir compromissos financeiros. Cor, amarelo. Número, 22. Daqui a pouquinho eu volto com mais previsões do Toque Astral. Não saia daí.
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0: 8 minutos, faltando para as 9 da manhã, temperatura está em 15 graus. Vila Maria em Foco, ao vivo e a cores com você até o meio-dia. 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Excelente manhã de quinta-feira, bom dia, bom trabalho. Muito obrigado aí pelo carinho da sua companhia.
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1: 8:57.
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3: Gato sempre cai em pé. Muita gente acredita nisso, mas isso é apenas uma meia-verdade. 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Por isso, telas de proteção salvam vidas. Um gato pode até cair de pé, mas isso não impede que ele sofra lesões sérias.
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5: Legal, 9 horas e 5 minutos, temperatura 16 graus até o meio-dia. Vila Maria em foco, ao vivo e a cores, fazendo companhia para você. Uma excelente manhã de quinta-feira, bom início de outubro aí, que privilégio poder ter o seu carinho nesta manhã. Muito obrigado você que está aqui em Vila Maria com o seu radinho ligadinho na 87.9 FM. E obrigado a você, amigo internauta, que acompanha a nossa programação através do vilamariafm.com.br. Até às 10 horas da manhã, nessa segunda hora de programação, conosco MD Odontologia Especializada, Líder Equipamentos de Proteção, Atacado e Varejo 324, com

0: Construvila, Alutec, também o Mercado Agropecuário Santa Clara. Que bom saber que você está aí do outro lado do rádio acompanhando a nossa programação nesta manhã. Te convido para interagir conosco também. Participe aí através do nosso WhatsApp, que é o 991994443. Conforme anunciamos no início do nosso programa, temos conosco ao vivo e a cores, e você acompanha também pela nossa página do Facebook, a presença do João Paulo Mior, ele que é gerente do Sicredi aqui de Vila Maria. Sicredi que está aí, lançou oficialmente ontem, né, um novo produto. O programa chama-se Juntos, é um programa de fidelidade para os associados aí, que permite trocar pontos por produtos e brindes. E para falar e explicar como é que funciona esse novo programa aí do Sicredi, o João está conosco ao vivo e a cores. Alguns o chamam de João, outros o chamam de Paulo, mas o importante é que é a mesma pessoa. Bom dia!
1: Bom dia, João. Uma satisfação, prazer novamente estar aqui na Rádio Vila Maria FM. Acho que esse espaço é muito bacana aí para a gente conversar de forma direta aí com o nosso ouvinte, com o nosso associado. E eu sei que tem muito associado que está direto ligado aqui na Rádio Vila Maria FM. Então, novamente, um prazer, uma satisfação estar aí, João.
0: Maravilha. Bom, João, como é que funciona o programa Juntos, então, lançado oficialmente ontem pelo Sicredi Aliança?
1: Vamos lá. Nós temos hoje a oportunidade, aliás, o programa foi lançado ontem, né, João? Mas a partir de hoje a gente tem uma oportunidade de estreitar mais ainda o nosso relacionamento com o nosso associado, tá? E nesse sentido, o programa Juntos, que foi lançado ontem, ele é uma forma do nosso de contemplar, na verdade, o nosso associado com a possibilidade de, via relacionamento com o Sicredi, poder fazer troca, né, de relacionamento por brindes, né, por prêmios aí que a gente tem, inclusive, lá expostos na agência, né? Então, na verdade, eu vou até usar aqui as palavras do nosso diretor de negócios, né, o Júnior Lenhart, né, que ele diz que o programa reconhece e valoriza a relação dos associados com a cooperativa ao transformar a utilização das soluções financeiras em benefícios concretos. Então, veja bem, o programa nada mais é do que um estreitamento do relacionamento do associado com a cooperativa e também a possibilidade do associado trocar, né, de certa forma, o relacionamento por brindes, né, que já estão definidos ali pelo programa da cooperativa, resgatáveis, digamos assim, via um aplicativo. Então, o programa nada mais é, João e ouvintes, do que uma forma do associado aproveitar o relacionamento do Sicredi e fazer a troca aí com brindes, tá?
0: E como é que o associado, digamos assim, de que forma ele atinge, consegue esse... quais são os relacionamentos que ele vai ter com o Sicredi que vão dar direito a ele a trocar, no caso, pontuar, digamos assim, para poder trocar por produtos, por brindes, enfim.
1: Perfeito. Já vou convidar, né? Já vou convidar o nosso associado que tá ouvindo a rádio aqui, né, João? Que possa estar entrando nas lojas de aplicativos, né, do seu smartphone, lá, seja na loja da Apple, né, ou também na loja da Samsung e outros, né, lá da Android, baixar o aplicativo com o nome próprio Juntos, né? Então, quando você digitar lá Juntos, já vai aparecer o Juntos Sicredi para você baixar o aplicativo, tá? Baixando o aplicativo, você faz um cadastro bem rápido, né, ali, já deve puxar alguns dados, né, de acordo com o relacionamento que vocês têm com o Sicredi, né? E a partir do momento em que você baixou o aplicativo, você já vai ver que vai ter uma mensagem ali de boas-vindas e a própria ação de baixar o aplicativo já te dá 10 pontos, né? Fazendo aí, digamos, uma premiação, né, por você ter baixado o aplicativo. A partir daí, João, os pontos a serem acumulados, eles são de acordo com com seu relacionamento com a cooperativa ou com as soluções financeiras que você tem dentro da cooperativa ou produtos, né, financeiros que você tem dentro da cooperativa. Então, eu vou dar um exemplo aqui. De solução financeira, seria o cartão de crédito, seria o cartão de débito, seria você cadastrar uma chave Pix, né? O capital social, né? A cota capital que você tem lá no Sicredi, se você fizer um aporte naquele mês. Então, tudo isso, João e ouvintes, vai gerar um ponto, né, naquele mês que você utilizou o produto, né? No mês que vem, se você utilizar novamente, passar o cartão novamente, você vai ter mais um ponto referente àquele produto. E o bacana, João, do aplicativo é que você pode estar fazendo esse acompanhamento de forma online, direta, né? Então, todo mês, ali no dia 20, 22, ele vai atualizar os pontos relativos ao mês passado e te dá um extrato referente à sua utilização e quantos pontos você tem disponível para trocar por brindes, tá?
0: Bom, basicamente o pessoal utiliza muito, né? Vai utilizar o cartão, vai continuar fazendo aquilo que faz no dia a dia, né? Que é utilizar o seu cartão, que é fazer uma transação Pix através do Sicred, entre outros produtos aí e soluções que o Sicred oferece, e vai estar ganhando, né?
1: Perfeito, João. Acho que a tua colocação foi muito feliz nesse sentido. Por quê? Porque o associado já está operando conosco nos produtos financeiros, né? E por isso que eu usei a frase no início da nossa conversa aqui, que é um estreitamento do relacionamento. Ou seja, né? O Sicred está como fazendo um diferencial enquanto instituição financeira cooperativa, valorizando esse relacionamento financeiro com a possibilidade de você trocar o relacionamento de soluções financeiras por brindes. Então, a gente organiza, digamos assim, tanto a condição para o nosso associado ganhar um brinde e para a entrega também. Tanto, né, João, que o nosso associado ele vai poder, via aplicativo, olhar o brinde que tem lá para trocar, quantos pontos precisa, quantos pontos falta para ele trocar pelo brinde XYZ, né? E também fazer a solicitação desse brinde via app mesmo. E quando chegar, ele vai receber um aviso, né, que o brinde chegou, e vai retirar lá na nossa agência Sicred aqui de Vila Maria.
0: Já aproveita e toma aquele café especial aí que só o Sicred tem, né? E pega o seu brinde também.
1: Perfeito.
0: Como é que funciona a equivalência, por exemplo, financeira, digamos? Quanto vale cada ponto, João Paulo?
1: É por produto, tá, João? Então eu tenho eu cadastro um Pix, uma chave Pix. Vamos imaginar, né, João, que eu sou um associado novo, né? Fui lá e abri. Aliás, fica aqui o convite, né, para quem não tem conta no Sicred, ainda que possa entrar em contato e também comparecer à nossa agência e abrir a conta conosco, que também já automaticamente vai poder participar a partir do momento que baixar o aplicativo do Juntos também. Então, João, todo produto vale um ponto, né? Então, se eu for lá abrir uma conta e cadastrar uma chave Pix, eu vou ter um ponto. Se eu for lá e integralizar capital, eu vou ter um ponto. Então, todo produto que eu utilizar, eu vou ter um ponto. Se no mês subsequente eu utilizar os mesmos produtos, eu vou acumular mais pontos relativos àquele mês. Então, funciona de uma forma cumulativa em relação aos produtos financeiros que eu estou contratando de mês a mês, tá? Um ponto cada produto.
0: Mesmo utilizando o mesmo produto sempre, por isso que eu digo, a frequência, né, que você usa aí, o seu cartão, enfim, o que seja, está gerando cada vez que você usou, vale um ponto, né?
1: Perfeito, a partir de ontem, né, na verdade, então, dia 30 de setembro, quando foi lançado, né, ontem, quarta-feira, o programa Juntos na Cooperativa Aliança. Aliás, né, João, esse programa já existe em algumas cooperativas do sistema Sicred. A gente teve a adaptação agora para a nossa cooperativa, né, que é a Aliança aqui de Marau, que tem sua base no Rio Grande do Sul, Espírito Santo e Santa Catarina, foi lançado nesse momento. Mas é um programa de muito sucesso no sistema Sicred, João, e como eu falei, que valoriza nosso associado, estreita relacionamento, tá? E a gente tem muitas pessoas, às vezes, que vêm ao Sicred e procuram um brinde, né? Ah, fiz um negócio, quero um brinde. Então, eu acredito que o programa Juntos, ele organiza e possibilita o nosso associado a vislumbrar, né, no presente ou no futuro, como eu faço para ganhar esse brinde? Como eu faço? Então, o programa Juntos, ele organiza a forma que eu possa enxergar a possibilidade de ganhar brindes. E também, além disso, né, João, dizer que os brindes são muito bons, né? A gente comentou, inclusive, entre colegas lá, que os brindes específicos para os programas Juntos são uma leva nova, né? Uma gama nova de brindes que foram lançados e de uma qualidade impressionante. Tinha uma térmica, inclusive, lá que me chamou a atenção, mostrei para os colegas. Uma qualidade, assim, é de uma marca consolidada já, inclusive, né? No sistema de garrafas térmicas e tal, mas uma qualidade assim muito superior, sacolas, enfim, então bem bacana assim.
0: Bom, e a pergunta agora que lhe faço, para poder participar, sou associado do Sicred, ok, para mim validar essa minha participação tem que ser através do aplicativo.
1: Perfeito, através do aplicativo. Então já convido o nosso associado que estiver ouvindo aí, entra lá na loja de aplicativos, né? Como é que, como você fosse baixar o Facebook, o Instagram, né? Qualquer aplicativo, né? Você vai lá na loja da Android, né? No Google Play, né? Ou na loja da Apple, né? No Apple Apps, né? Do iOS, e lá dentro da loja digita Juntos Sicredi, né? Então lá já vai aparecer o aplicativo Juntos, você pode baixar, fazer um mini cadastro, tá? E você já vai perceber que tem alguns dados já que são carregados e os outros você preenche lá, tá? Mas é super confiável, né? Então o convite é para que... Até, aliás, né, João, se alguma pessoa que estiver ouvindo, algum associado que estiver ouvindo, tiver dúvidas em relação ao processo de baixar o aplicativo ou, né, tem alguma insegurança, fica o convite para vir para a agência também, um colega pode acompanhar aqui todo o processo, né? Então ficamos de portas abertas nesse sentido, no auxílio também. E estando baixado o aplicativo, é só alegria, né, João? É só acompanhar quantos pontos tem, fazer a solicitação do brinde, né? E vir trocar lá no Sicredi.
0: Vale tanto para pessoa física quanto jurídica?
1: Sim. Exatamente.
0: Então todos podem. Todos. É bem facinho aqui, ó. Acessei aqui minha Play Store aqui, bota ali juntos, te aparece
1: o
0: Sicredi, né?
1: Perfeito, esse verdinho.
0: Esse primeiro, né? Aí.
1: Esse primeiro aí, verdinho. Então, João, é um processo que é relativamente simples, né? Acredito que todas as pessoas que têm smartphone, né, que trabalham com celular, que têm um celular, já baixaram algum aplicativo, né? Processo simples. E dizer que é confiável também, que isso às vezes as pessoas têm medo, né? Mas nesse processo, ele é um processo bem simples e aparece a logo do Sicredi ali, inclusive, em algum momento lá dentro. Mas principal, vocês vão perceber que alguns dados já são carregados, porque como você já é associado, né? O teu CPF já está cadastrado na base do sistema Sicredi, alguns dados já são carregados e por isso você não se preocupa em fornecer informação. Então você não vai oferecer nenhuma informação de senha, nenhuma informação diferente ou que necessite de informações sigilosas, né? Então tranquilizar a nossa sociedade nesse sentido também,
0: tá? Bom, e bem tranquilo aqui porque você pode escolher, né? Quem tem conta PJ ou PF vai aparecer, digita o CPF que não tem errada, né?
1: Não tem errada.
0: Vai carregar todos os dados aí, bem certinho, bem tranquilo, bem rápido, bem intuitivo e vai poder participar, né? Eu já tô fazendo aqui enquanto você tá falando, já tô habilitando aqui no meu
1: smartphone. Na prática, né, João?
0: Que isso
1: coisa
0: aí.
1: Boa, que coisa boa, bacana. Eu acho que isso demonstra também a facilidade e o objetivo é também, de certa forma, passar esse sentimento de facilidade e tranquilidade para o nosso associado que está nos ouvindo, né? De novo, a pessoa que não tiver conta conosco no Sicredi, fica o convite, né, para que possa participar desse e outros programas do Sicredi, né, que a gente tem. É necessário ser associado, e ser associado no Sicredi é um movimento muito simples. É um movimento em que você faz parte de uma cooperativa de crédito aí que tem mais de 125 anos, aliás, a pioneira do Brasil, né? E vem cooperando com o nosso associado aí, haja o que houver, né?
0: Verdade. Bom, João Paulo, muito grato aí pela sua participação. Algo mais que queira compartilhar conosco aí sobre essa inovação, mais uma, né, que o Sicredi está disponibilizando, e tecnológica, né? Porque não existe ninguém, acho, hoje que não esteja, né, conectado também utilizando o smartphone aí para o seu dia a dia, né?
1: Perfeito, João. Acho que como palavras finais, né, eu gostaria novamente de agradecer o espaço aqui que a Rádio Vila Maria FM sempre nos concede aí, e a importância que é disso para nós passarmos os recados, manter a comunidade aqui informada, né? Então, agradecer você, João, na sua pessoa, né? E a Carla também, com quem nós conversávamos
0: aparente
1: aqui
0: aí, né?
1: Offline, aparente, a Carlinha aqui, né? Que também sempre vem aqui e conversa conosco, né? Então, João, na verdade eu gostaria de deixar uma mensagem, um convite, né? Uma mensagem final, um convite realmente para as pessoas baixarem o aplicativo, buscarem a agência, né? Quem não for associado também pode buscar para a agência para ter mais informações. Mandar um abraço, né, que eu sempre mando para os nossos colegas lá da agência que estão lá. Eu sempre digo que são as pessoas que fazem, né, as coisas acontecerem, né? Então os colegas que estão lá conosco todo dia e também já baixaram o aplicativo deles, porque nós colegas, nós colaboradores também podemos participar, porque não é um sorteio, né? Então quando é sorteio a gente não pode participar, mas quando é um programa de fidelidade, que como bacana. É Juntos, né? Como o nome já diz, fiel, né, ao Sicredi, você pode ter essa possibilidade de trocar os pontos. Então, essas duas mensagens para terminar e dizer que vai ser uma satisfação receber a todos aí lá na nossa casa, que é o Sicredi, também com um cafezinho, né, que o João sempre fala e toma de vez em quando aparece lá, né?
2: Às vezes quando a gente nem passa daquela porta lá do café,
1: fica ali, né? É verdade, mas é convidativo, né?
2: É
1: convidativo,
2: muito bacana, né, e a forma como os colaboradores... Eu vou falar aqui de Vila Maria, porque é a agência que a gente frequenta, né? Como os colaboradores recebem a gente bem lá. A gente se sente acolhido quando entra aí no Sicredi.
1: Que então, legal, João.
2: Parabéns a você e toda a sua equipe, né? Isso é um reflexo do trabalho que tu tá desenvolvendo aqui em Vila Maria também, né? E a gente é muito bem tratado.
1: Que legal, João. Obrigado pelo feedback. Aí eu tenho certeza que seus colegas, se estiverem ouvindo aí, né, eu tenho certeza que eles vão ficar muito felizes, e como eu fico, né, porque o relacionamento é um dos pilares essenciais do Sicredi, né? E via relacionamento o Sicredi conquistou tudo o que conquistou nesses 125 anos, né? Que é fazendo um atendimento próximo, gerando prosperidade na comunidade, com preocupação, com consultoria financeira para saber o que é melhor para o João, né? Indicar para ele, né? Botar, ó, isso aqui é bom, isso aqui é ruim, isso aqui não vai fazer bem ou vai fazer bem para a tua vida financeira. Enfim, a gente se preocupa com o associado e isso se transforma em relacionamento, e relacionamento se transforma em negócios, em programas juntos e todos os outros que tem disponível hoje dentro do Sicredi, né?
2: Maravilha. Seguimos juntos, então.
1: Seguimos juntos. Forte abraço aí para você, João, para você, Carla, né? E a toda a comunidade, principalmente aos nossos associados Sicredi.
2: 9 horas e 22 minutos, 16 graus de temperatura, uma ótima quinta, bom dia, bom trabalho, obrigado aí pelo carinho da sua companhia.
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4: 9 horas e 22 minutos.
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6: Soja.
7: Os contratos futuros com vencimento em novembro registraram queda nos Estados Unidos na quarta-feira. Na Bolsa de Chicago, a cotação era de US$ 12,93 por bushel. Valores no mercado físico, no Brasil, por saca de 60 quilos. Estado do Mato Grosso, cidade de Rondonópolis, R$ 148,00. Bahia, Luiz Eduardo Magalhães, R$ 145,00. Rio Grande do Sul, Nonoai, R$ 140,00.
6: Boi Gordo.
7: Em São Paulo, na B3, os contratos com vencimento em outubro eram negociados ao final da quarta a R$ 385,65 por arroba. Houve elevação de 0,98% no dia. Boi à vista, no Mato Grosso, em Cuiabá, R$ 329,80 por arroba.
6: Milho.
7: Valores no mercado físico, por saca de 60 quilos, Paraná Marechal Cândido Rondon, R$ 57,00, valor em estabilidade na comparação com a cotação anterior, e Goiás Rio Verde, R$ 57,00, em queda.
6: Trigo.
7: Valores no mercado físico, por saca, Santa Catarina Palmasola, R$ 80,00, em estabilidade, e Paraná Marechal Cândido Rondon, R$ 79,00, também em estabilidade.
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9: 28, faltando para as 10, temperatura 17 graus, até o meio-dia, Vila Maria em foco, ao vivo e a cores com você até as 10. 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Excelente quinta, bom dia para você, bom trabalho, muito obrigado aí pela sua audiência, que privilégio poder ter a sua companhia nesta manhã, muito obrigado aí a você que nos acompanha aqui em Vila Maria com o radinho sintonizando 87.9, obrigado você amigo internauta, que está conectado conosco através do vilamariafm.com.br. Excelente dia, bom trabalho, bom demais aí poder ter a sua audiência nesta manhã.
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4: 9 horas e 38 minutos.
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8: Estamos de volta com o Toque Astral. Câncer, é crucial organizar as ideias, não distorcer informações. Fofocas podem surgir, mas alguém importante te ajuda numa decisão madura. Cor, preto, número 9. Leão, seus planos financeiros pedem solidez e objetividade. Evite decisões erradas ou julgamentos. Reflita no profissional. O céu traz soluções com posturas responsáveis e o trabalho segue com oportunidades. Cor, marrom, número 41. Virgem, dê atenção aos seus sentimentos, cheios de expectativas. Dissolva-as com consciência ampliada. Mude seu campo de visão. Você está numa fase de crescimento e desenvolvimento de talentos. Cor, azul, número 27. Daqui a pouco eu volto com os próximos signos. Fique no Toque Astral.
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10: Legal, programa Vila Maria em Foco até o meio-dia, fazendo companhia para você. Uma excelente manhã de quinta, bom início de outubro. 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Atenção, você que está procurando uma colocação no mercado de trabalho, a MD Odontologia está contratando secretária. 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Ótima manhã, bom dia para você, que bom aí ter a sua companhia nesta manhã. É, o tempo hoje está agora, o sol está querendo aparecer, né, Carla Santimboni? Não entendi o que você falou aí, tá frio, não?
11: Eu falei, fiquei tonta, mas aí podia ser, não, tonta tu já é, né, podia ser essa a resposta.
10: Não, eu jamais diria
11: eu
10: isso.
11: Eu tenho certeza que tu ia
10: eu
11: falar isso.
10: Eu jamais diria isso. É, pode ser resultado da queda da própria altura, né?
11: Pode ser.
10: O labirinto, né? Que geralmente a pessoa dá uma tonteada, é o tal do labirinto.
11: Eu nem precisei chamar os bombeiros, né? Queda da própria altura.
10: Foi suave, né?
11: Às vezes a gente pensa, como a pessoa pode cair da própria altura? Pode cair. Acredita em mim que é possível.
10: Lei da gravidade, né? Lá.
11: Meu Deus Funciona. Do céu. Os meus ossos são fortes. É, João, nós comentamos ontem sobre um homicídio que aconteceu no município de Marau. Isso foi na terça-feira à noite, quase no início da madrugada da quarta-feira. E aí, rapidamente, a Polícia Civil, a Brigada Militar deram um resultado aí para a comunidade marauense, comunidade também, né, da região. Então, na madrugada de ontem aconteceu esse fato lá no bairro Casulo, bairro Fátima, né? A vítima de 31 anos foi morta mediante golpes de faca. Imediatamente, então, após o fato, o Serviço de Investigação da Delegacia de Polícia de Marau iniciou a coleta de informações, os procedimentos investigativos e o acompanhamento das perícias realizadas no local do crime. Paralelamente, a Brigada Militar reforçou o efetivo e iniciou diversas diligências com o objetivo de localizar o autor. Inclusive, a Brigada Militar, com várias barreiras policiais e abordagens de pessoas também, com essa intenção. A rápida troca de informações entre as forças policiais possibilitou a identificação do suspeito ainda nas primeiras horas da investigação. Então, durante toda a madrugada e ao longo do dia de ontem, a Polícia Civil e a Brigada Militar mantiveram diligências ininterruptas, realizando buscas e ações conjuntas em diferentes pontos. No final da tarde de ontem, a atuação integrada culminou na localização e prisão do suspeito, que foi conduzido à Delegacia de Polícia e preso em flagrante pelo delito de homicídio. E justamente o que caracteriza o flagrante, João, é essa questão, tá? No momento que o crime acontece e se torna aí de conhecimento, né, das autoridades policiais, você começa a investigação e não para ela, tá? Você age de forma ininterrupta até a localização do suspeito. Então, nesse caso, foi justamente o que aconteceu. e o que configurou, então, a prisão em flagrante pelo delito de homicídio. As investigações prosseguem por parte da Delegacia de Polícia de Marau para o completo esclarecimento das circunstâncias e também da motivação do crime. Então fica essa informação aqui nessa semana, mais precisamente aí na noite da terça-feira, quase início da madrugada de quarta, esse homicídio que aconteceu no município de Marau e o autor, né, pelo menos o suspeito do homicídio, foi localizado ontem, foi preso e agora seguem as investigações para poder esclarecer as circunstâncias e também a motivação do crime.
10: Tem ocorrido com muita frequência, aliás, né? Ultimamente aí no município de Marau tá aumentando os índices, né?
11: É. Tu sabe, João, que até não verifiquei quantos homicídios em Marau nesse ano aqui. Tentar verificar aí com o delegado Norberto sobre isso, mas acho que foram alguns, viu? Tá aumentando. A cidade cresce e com ela os problemas também crescem, né?
10: Justamente, né? É, tem o progresso, tem o seu...
11: Tem bônus, o bônus, né? Mas, e o ônus, né?
10: É, faz isso parte aí do processo. 8 minutos faltando para as 10 horas da manhã, a temperatura está em 17 graus. Fui até dar uma espiada enquanto você falava aí fora, né, no tempo, ver se já dava para vislumbrar o sol. Ainda não, tá ali, ainda está moqueadinho atrás das nuvens aí. Tá por aí, né? Só a gente não tá vendo. Tempo instável aí nesta quinta-feira, dia 1º de outubro, iniciando mais um mês. E ainda seguimos, né, sobre aquela tendência justamente de, pelo que se desenha, vai ser mais um mês aí com chuvas acima da média para toda a nossa região aqui, pelo menos aqui no sul do Brasil, né? O nosso observador meteorológico, até ontem, 270 milímetros foi o total acumulado no mês de setembro. Né? Então, historicamente, eu acho que quanto? Conseguimos... 270 milímetros foi o que choveu aqui na área central somente de Vila Maria, né? Em alguns locais aqui do município também superou 300 milímetros, tá? É, mas em torno aí disso, eu acho que, não sei, Rogério Cristã, se superou a meta do ano passado, como é que ficou esse número aí. Daqui a pouco ele já vai passar.
11: E o Rogério tem todo o relatório dos últimos... Quantos anos será? Ele marca... Todo dia que chove, ele marca.
10: Do dilúvio pra cá, ele tem marcado todos.
11: Meu Deus.
10: Mais ou menos.
11: Quantas folhas ele tem, será impressa?
10: Ah, vai longe, vai longe. Vai longe.
11: Mas que bom, né? Que bom que tem gente que marca, né? Que realmente tem...
10: Monitora, uma... né?
11: Monitora, né?
10: Agora, contando com a assessoria do satélite do Geraldino também, facilita um pouco. 6 para as 10...
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2: 9 horas e 57 minutos.
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5: E aí, galera do Agronejo, chegando com mais informação direto do campo para você. A gente sabe da força do nosso agronegócio, né?
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5: Que notícia boa que pinta por aqui, mostrando o quanto o Brasil é gigante quando o assunto é exportação.
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5: A Administração Geral de Alfândegas da China, a GACC, acaba de confirmar uma marca histórica. O Brasil, gente, atingiu oficialmente 100% da cota de carne bovina que tinha estabelecida para a China. Isso mesmo, 100% da nossa carne bovina já foi exportada para o mercado chinês dentro da cota anual. É um baita feito para nosso pecuarista, para nossa economia e para o agronegócio brasileiro como um todo. Mostra a qualidade do nosso produto, a eficiência da nossa produção e a confiança que os chineses têm na carne que vem daqui. É o Brasil fazendo bonito lá fora, garantindo seu espaço e fortalecendo ainda mais essa parceria tão importante. Um resultado que reflete o trabalho e a dedicação de muita gente no setor.
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5: E a gente fica por aqui, sempre de olho nessas novidades que movimentam o agronegócio.
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0: Agora são 10 horas e 10 minutinhos, temperatura 16 graus, programa Vila Maria em Foco, com você até o meio-dia. Excelente manhã de quinta-feira, bom início de outubro, que privilégio aí poder ter a sua audiência nesta manhã. Muito obrigado você que está aqui em Vila Maria, sintonizando o seu radinho na 87.9. Obrigado aí a você, amigo internauta, que nos acompanha através do vilamariafm.com.br. 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Carla Santinho Boni.
1: João, quero comentar aqui sobre algumas curiosidades acerca das eleições, principalmente falando das mulheres. Tu já ouviu aquela frase de que mulher não vota em mulher? O pessoal fala muito sobre isso, tá? Claro, temos poucas representantes mulheres, né? Mas a gente sabe que tem uma cota mínima, né? Que o partido aí tem que preencher, enfim. Mas se você parar para pensar, não temos nenhuma candidata à presidência da República mulher, tá? E aí, para você ter uma ideia, somente em 1991 é que teve uma mulher eleita ao Senado. Isso é recente, isso não faz muito tempo. Em 1994, foi eleita a primeira mulher negra senadora. Também é algo recente. Em 2016, então extremamente recente, teve o primeiro banheiro feminino do plenário do Senado Federal, tá? Então isso questão de 10 anos. Até então as mulheres usavam o mesmo banheiro que os homens, até porque não tinha toda essa representatividade. E nesse ano, menos 20% do Senado é ocupado por mulheres, mesmo que mais da metade das famílias brasileiras seja lideradas justamente por mulheres. E aí, João, as mulheres são 52,47% do eleitorado brasileiro. Então, mais da metade dos votantes são mulheres. Nós somos a maioria. E ocupamos 18,1% da Câmara, 19,8% do Senado, são 93 deputadas e 16 senadoras para representar 104,5 milhões de mulheres no Brasil. Então, um número ainda extremamente baixo, talvez até pela questão de que não há interesse, né, desse público em se candidatarem, ocupar cargos, enfim, não sabemos exatamente qual a razão disso, mas acontece. Claro que a maioria dos candidatos são homens, né? Isso é fato. E na esfera municipal, essa questão fica ainda pior, tá? Mulheres governam apenas 12% dos municípios brasileiros. E aí, entre mulheres negras, o número cai para 4% apenas. E, João, a questão é a seguinte, não é que você tenha que votar numa mulher somente porque você é mulher e você quer essa representação lá, né, na presidência da República, no governo do Estado, no Senado, enfim. A questão é a seguinte, ser mulher não é plataforma de governo, tá? Não é plano de governo. A questão é que existe candidata que nunca propôs nada para mulher nenhuma, tá? Então, muito mais do que votar em mulher, as pessoas têm que analisar as propostas dos candidatos. Isso é algo certo, né?
0: Não só por o candidato ser mulher, que eu acho também concordo contigo, Carla Santinha Boni, que está muito baixo, né, o percentual de mulheres representando hoje, seja tanto na esfera municipal, estadual, federal, poderia haver muito mais presente. Não da forma como algumas se colocam, né? O homem lá vestido de mulher, dizendo que é mulher, mas não é. Certo? Então, mulher realmente, né? Deveria estar mais envolvida nesses assuntos também. Porque, como diz o ditado, neutro é só detergente, né? Independentemente de você querer gostar ou não, a política faz parte da vida de todo mundo. As decisões que são tomadas pela política afetam a vida de todo mundo. Né? E, provavelmente, Carla, minha modesta opinião agora, tá? Falo por mim. Se, pelo que a gente conhece, de mulheres, por exemplo, vou pegar o exemplo da ministra do STF, Carmen Lúcia. Você já ouviu, desde o tempo que ela está ministra do STF, algum escândalo com o nome dela envolvido?
1: Não.
0: Pois é, não tem, certo? Temos deputadas federais, estaduais? Temos, certo? Poderíamos ter mais? Poderíamos. Eu não lembro de ter divulgado aqui, com algumas exceções, né? Mas de um modo geral, a grosso modo, eu acho que se houvesse, por exemplo, se o STF fosse maioria feminina, o Congresso Nacional, tanto o Senado quanto a Câmara Federal, eu acho que o Brasil estaria muito diferente do que ele está hoje. Porque mulher dificilmente se deixaria seduzir por um banqueiro indo para uma ilha paradisíaca, fazendo orgias
1: maior.
0: E tudo mais, né? Uhum. E ela tem um tino muito diferenciado dos homens, né? Isso é fato mesmo, né? Então, que pena, né? Mas tudo bem que o Brasil é uma suposta democracia recente ainda, né? Temos 204 anos apenas, né? Então ainda estamos engatinhando, temos um caminho longo pela frente. Tomara que haja um maior engajamento, né? Feminino nas próximas campanhas, nos próximos pleitos, enfim, todas as esferas da nossa sociedade.
1: E João, muito mais do que escolher uma mulher, como eu falei, você tem que avaliar quais projetos ela apresentou, se ela já está lá dentro, como que ela votou em pautas como violência doméstica, aborto, creche, licença maternidade, saúde para a mulher. Entramos no mês de outubro e a gente vai começar a falar muito, né, sobre a questão de saúde da mulher. Como o teu candidato, a tua candidata, se posiciona com relação a esses assuntos que são de extrema importância, que afetam a nossa vida no dia a dia? O que ela já entregou? Não o que essas pessoas estão prometendo, tá? Muito mais do que promessas, a gente tem que avaliar o posicionamento, o trabalho dessas pessoas enquanto elas estiveram lá. Porque agora é muito fácil prometer.
0: Olha, o que tem acontecido, a gente percebe, Carla, vou agora, vamos mais fundo nessa questão, mas não muito, mais na superfície, porque se a gente aprofunda muito, sempre tem alguém que vai se incomodar, né? Isso é fato. Mas, por exemplo, Carla Santimone, e aí a culpa também, agora, o que acontece é da mulher. Porque ela, em muitos casos, ela se deixa ser colocada como... Porque há um coeficiente mínimo para poder concorrer de mulheres, né? Senão não sai a candidatura. E ela se sujeita a isso. E em muitos casos ela é eleita e ela não assume. Ela se recusa a assumir. Porque não, porque foi lá para preencher vaga. E vale isso tanto para política. Vale isso tanto para esporte também. A gente tem muitos casos aí em que as mulheres são convidadas para montar um time só porque senão os homens não podem jogar.
1: É.
0: E depois, ó.
1: Isso aí.
0: Dê o que der, pode tomar, pode não ter incentivo, pode não ter nada. Então, mulher, vamos se valorizar um pouco também, né? Não vamos deixar ser usadas como massa de manobras apenas para ser um número, para preencher uma cota.
1: Isso.
0: Então, isso vocês aí têm que também ter esse tino e se ajudar um pouco também, né? É, como é que diz? Me ajuda até ajudar, né? 10h19, quero mandar um grande abraço aí pro nosso ouvinte, o João Dutra, tá na escuta do programa aí. Que privilégio, ele e a sua esposa sempre acompanhando aqui 87.9. Estão longe daqui, né? Mas sempre de ouvido grudado aqui na Rádio Vila Maria FM. Está oferecendo uma música para todos os ouvintes da rádio. Essa é das antigas, cara. Vou abrir uma exceção aqui para o seu João, porque esse é um grande amigo nosso aí. Está sempre ligadinho aqui na 87.9. Pediu uma da dupla do Duca e da Alvan.
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4: 10 horas e 24 minutos.
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8: As manchetes agora, para você ficar ligado. No universo da tecnologia, a OpenAI está negociando uma rodada de captação que pode chegar a R$156,1 bilhões, com um valuation de R$7,3 trilhões. E falando em economia, a economia criativa do BRICS+, onde surgem novos pontos de crescimento, é um dos destaques. Vamos aos detalhes dessas informações aqui no 2 Minutos. Começando pelo setor de tecnologia, a OpenAI, empresa por trás de inovações que a gente conhece bem, está em negociação para uma nova e robusta rodada de captação de recursos. O valor é impressionante, pode alcançar a marca de R$156,1 bilhões, e isso levaria o valor de mercado da empresa a um patamar gigantesco de R$7,3 trilhões. Essa possível captação, aliás, acontece depois de a empresa já ter levantado uma das maiores quantias já registradas no mercado privado. É o mundo da tecnologia em plena efervescência. Agora, virando a chave para o cenário econômico internacional, a economia criativa nos países do BRICS+, mais seus parceiros, está se destacando como uma fonte de novos pontos de crescimento. De acordo com um estudo da TV BRICS, intitulado Desenvolvimento das Indústrias Criativas, Países do BRICS, essas indústrias criativas são grandes impulsionadoras da inovação, gerando novas oportunidades. e a gente segue com você aqui no 2 Minutos. Daqui a pouco voltamos com a terceira parte do programa. Fique ligado.
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9: 27 minutos, faltando para as 11 horas da manhã, 16 graus a temperatura até o meio-dia. Vila Maria em Foco fazendo companhia para você. 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Boa quinta, bom trabalho, bom dia!
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1: 10 horas e 41 minutos.
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5: Estamos de volta com o Toque Astral. Vamos conferir agora as previsões para mais 3 signos do zodíaco. Começando com Libra. Atenção aos medos e conflitos que prejudicam seu desenvolvimento no trabalho. A rotina e o cuidado com a saúde pedem mudanças, viu? Mas você está com os pés no chão, com um senso de realidade essencial para o autoconhecimento. Sua cor do dia é violeta e o número 18. Agora, Escorpião. É importante analisar as expectativas que vem nutrindo com amigos ou a forma de executar seus projetos. O cenário, meus amores, aponta distorções de fatos e algumas mentiras. Busque analisar as oportunidades e, claro, expressar seu conhecimento. Assumir responsabilidades é a única forma de transitar favoravelmente. Sua cor do dia é verde e o número 2. E para Sagitário, você pode estar um pouco confuso, com tendência a distorcer as situações. É importante ampliar sua visão sobre a carreira e o futuro, pois a limitação está em suas crenças. As relações familiares necessitam de cura. Mas a boa notícia é que os caminhos estão abertos para estruturar a vida financeira. Que maravilha! Sua cor do dia é rosa e o número da sorte, 60. Daqui a pouco estaremos de volta com as previsões finais do Toque Astral. Não saia daí.
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13: Vila Maria em foco. 9 minutos, faltando para as 11 horas da manhã. Temperatura 16 graus até o meio-dia. Vila Maria em foco, ao vivo e a cores, fazendo companhia para você. Uma excelente quinta-feira. Bom dia, bom trabalho. Muito obrigado aí pela sua audiência. Que bom poder ter o carinho da sua companhia nesta manhã. Muito obrigado você que está aqui em Vila Maria, com o seu radinho ligadinho na 87.9. Obrigado aí você, amigo internauta, que acompanha a nossa programação através do vilamariafm.com.br. Site compatível com todas as plataformas online. Acesse aí de qualquer parte deste mundão de Deus. Aperte o play e você acompanha a nossa programação com qualidade 100% digital. Bom demais aí poder ter a sua companhia nesta manhã. Muito obrigado a você e que tenhas aí uma ótima quinta-feira. 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Seguimos aí, 17 graus de temperatura. Não mudou desde hoje de manhã cedo, né? E ainda por enquanto o sol meio sem vantagem, né, de brilhar lá fora. Carla Santini Boni.
14: João, eu quero comentar aqui duas informações. Uma delas é com relação ao Pix, tá? O Pix por aproximação passa a ter novas regras a partir de hoje, tá? Então, o Banco Central retirou o teto específico de R$ 500 por transação para essa modalidade de pagamento. Então, com a mudança, o cliente poderá pedir ao banco o aumento ou a redução dos limites aplicados a essas operações, que continuarão sujeitos às regras de segurança de cada conta. Então, tem toda uma regra, algo a ser seguido, mas já hoje o Pix por aproximação deixa de ter teto de R$ 500. Daqui a pouco aí essa informação completa no nosso site e também nas redes sociais. Tem que fazer o ajuste lá com o banco, tá? Então tem toda uma regra aí a ser seguida. João, antes você comentou sobre a questão do volume de chuva aqui em Vila Maria no mês de setembro, né? Que superou todas as expectativas possíveis. O pessoal já falava, né? É o Ninho atuando, vai chover, vai ser muito além do esperado. E em contato aqui com o Pazinato, você lembra quanto você falou que choveu em Vila Maria? Lembra desta informação?
13: 270.
14: O acumulado no geral aqui na região foi basicamente isso, tá? 266.4, 266 milímetros, tá? Lembrando que para setembro o esperado era de 165 milímetros. Então foi muito acima realmente.
13: Superamos a meta.
14: Sabe quanto que é esperado para outubro? 239 milímetros, tá? Então, para outubro, já tem uma expectativa muito além do que era para setembro. E nós temos a questão dos meteorologistas falando que o El Niño vai se intensificar justamente nesse mês. A primavera é mais chuvosa por si só. E aí, vamos rezar para que não aconteça, né, João, enchentes e tudo mais, mas tem essa projeção. Então você imagina que para setembro o esperado era 165 milímetros, choveu mais de 100 milímetros do que era indicado, né? E agora para outubro o esperado é 239 milímetros aqui para nossa região. Então realmente aí volume bem grande e a expectativa é para que supere novamente nesse mês.
13: E o pior de tudo isso, Carla, é que as projeções indicam que vá até novembro assim, né? Pelo menos até o final
14: alguns
13: de novembro.
14: Alguns falam até dezembro,
13: vai,
14: né?
13: Vai ser bem, bem intenso aí a quantidade de chuva, né? Muito acima da média. Já está difícil, né, agora. Então você imagina como vai ser até lá, né? É. Muito pior do que está. Então temos muita coisa aí que virá pela frente, né? Bueno, faltando agora 4 para as 11. Vou tirando meu time de campo. Na sequência, Carla Santinha Bonifácio companhia para você com a última hora do Vila Maria em Foco desta manhã. Lembrando que hoje termina, hoje é o último dia da propaganda eleitoral gratuita e obrigatória no rádio e na TV para o primeiro turno, né? Então amanhã não teremos mais, tá? É só hoje, o último dia da propaganda, que acontece às 7 ao meio-dia, e depois os spots também que são rodados ao longo da programação, para o primeiro turno termina hoje, né? E algumas regras já começam a mudar, tanto com relação a candidatos quanto a eleitores, né, que valem até o domingo, dia das eleições. E, em caso de segundo turno, né, depois no dia 9, sexta-feira da semana que vem, retorna aí também, ou reinicia, né, a propaganda eleitoral, então, para o segundo turno das eleições. Bueno, eu volto na tua companhia amanhã, sexta-feira, 8 horas da madrugada, com mais um Vila Maria em Foco. Grande abraço, boa quinta, bom almoço, bom trabalho, cuide-se bem, até amanhã.
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4: 11 horas, em ponto.
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Uma ótima quinta, uma ótima semana, um ótimo início de mês. Hoje é dia 1º de outubro. Seja muito bem-vindo você que está ligando o rádio nesse momento, está sintonizando 87.9 e também você que acompanha pelo nosso site em qualquer lugar do mundo, vilamariafm.com.br. 16 graus, temperatura vai ficando nessa marca, tempo firme, umidade do ar está alta, estamos na estação da primavera e daqui a pouquinho as informações atualizadas sobre a meteorologia para hoje, para amanhã e para o final de semana. 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Esses são os nossos apoiadores nesta última hora. 11, 9, 16 graus, uma ótima quinta, uma ótima semana.

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1: 11 horas e 23 minutos.
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11h31, uma ótima quinta, uma ótima semana, um ótimo início de mês. Chegou outubro, hoje é dia 1º/10. Estamos nos encaminhando para o final de mais um ano, falta pouco, né? Passa muito rápido. 17 graus, tempo firme, aquele arzinho gelado, estamos na estação da primavera e vamos atualizando aqui o que diz a meteorologia para hoje, para amanhã e também para o final de semana. 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Tudo o que você precisa para o seu evento. 11h33, atualizando aqui as informações do Climatempo. Não está disponível ainda, né? Então, o Climatempo está em atualização. Dados meteorológicos indisponíveis no momento. Mas ontem falávamos aqui sobre condição de tempo firme hoje e amanhã, e aí no final de semana, áreas de instabilidade devem retornar por aqui. Tem previsão de chuva final de semana e durante toda a próxima semana. Daqui a pouquinho, se voltar aqui, eu atualizo com questão de números, volume de chuva, temperatura, tudo direitinho. Agora 26, faltando para o meio-dia.

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3: 11 horas e 40 minutos.
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7: Vamos conferir agora as previsões finais do Zodíaco. Capricórnio, seja claro ao se expressar com parentes. O cenário mostra que você pode não se sentir tão encaixado em certas convivências. Com maturidade, fará concessões importantes para seu desenvolvimento. Cor vermelho, número 37. Aquário, analise bem a administração dos seus recursos. O céu indica prejuízos por exageros ou negligências. Atenção a documentos, heranças e pensões. Essa experiência o levará ao amadurecimento emocional. Cor dourado, número 54. E para fechar, peixes. Você pode estar com crenças e ideias que limitam seu progresso. Medo e ganância devem ser considerados. Analise a experiência, seus projetos seguem em alta produção e crescimento. Seja sábio e coerente. Cor branco, número 30. Foi um prazer estar com você em mais uma edição do Toque Astral. Muito obrigado pela sua companhia. Espero você no próximo programa com novas previsões e muita energia positiva. Até a próxima.
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1: 12 horas e 29 minutos.
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2: 12 horas e 49 minutos.
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2: 13 horas e 1 minuto.
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11: Amigos do Agronejo, estamos juntos para mais informações que impactam diretamente o campo.
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11: Fique atento aos alertas, porque um ciclone extratropical, que se formou ali na divisa entre o Rio Grande do Sul, está trazendo uma mudança significativa no tempo.
9: Agronejo.
11: Esse sistema vai provocar temporais em diversos estados. É importante que produtores e moradores dessas regiões fiquem de olho nas previsões. A chegada desse ciclone indica que as condições climáticas podem se alterar rapidamente, com potencial para chuvas fortes e ventos intensos. Acompanhar os boletins meteorológicos é fundamental para a segurança e para o planejamento das atividades no agronegócio. É a natureza mostrando sua força, e a gente precisa estar preparado.
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1: 14 horas e 1 minuto.
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3: Os gatos também precisam beber água no inverno. No inverno, os gatos costumam beber menos água e, por isso, pode favorecer a problemas urinários, como inflamação e formação de cálculos. Uma dica simples é espalhar potinhos de água pela casa e manter a água sempre limpa e fresca. Fontes de água também ajudam bastante a estimular o consumo. Se você perceber que seu gato está indo muitas vezes na caixa de areia fazendo força para urinar ou aparecendo sangue na urina, procure imediatamente um médico veterinário. Esses sinais nunca devem ser ignorados.
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3: 14 horas e 17 minutos.
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20: 2 minutos. 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
23: Lineu Silva chegando junto para a gente atualizar o que está rolando no Brasil e no mundo. Olha só. A inteligência artificial, a famosa IA, tem um potencial gigantesco para ajudar a garantir um acesso igualitário à educação de qualidade, segundo a análise de um especialista. E atenção, lá de fora, em Israel, o primeiro-ministro Benjamin Netanyahu fez um alerta sobre possíveis ataques de inimigos antes das eleições legislativas no país. Agora vamos aprofundar um pouquinho mais nessas informações, para você ficar por dentro de tudo. Começando então com essa notícia que fala da IA e da educação. Um especialista destacou o grande potencial da inteligência artificial para assegurar acesso igualitário a uma educação de qualidade. Ele enfatiza que essa tecnologia pode ser uma ferramenta poderosa, não só na Indonésia, mas em diversas outras nações, ajudando a democratizar o conhecimento e as oportunidades de aprendizado para todo mundo. É uma perspectiva bem interessante, né? A tecnologia a serviço do ensino. Israel se prepara para um momento crucial. As eleições legislativas estão marcadas para o dia 27 de outubro. Em meio a esse período eleitoral, o primeiro-ministro Benjamin Netanyahu expressou sua preocupação, afirmando que inimigos podem tentar atacar o país antes mesmo da votação. Um cenário de tensão que pode influenciar bastante o resultado das urnas por lá, deixando o ambiente político ainda mais delicado. Ufa, notícias importantes para a gente refletir. Mas calma que ainda tem mais. O 2 Minutos não para por aqui. Eu sou Lineu Silva e a gente faz uma rapidinha agora. Mas já volta. Já volta com a última parte do nosso programa. Não sai daí.
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4: 14 horas e 39 minutos.
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1: 14 horas e 59 minutos.
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2: E olha só, a gente sabe que o agronegócio não é só terra e plantação, né? Tem muita paixão envolvida.
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2: E uma das mais eletrizantes é o rodeio. Para quem vê de fora, pode até parecer uma tarefa relativamente simples, subir num touro e ficar por alguns segundos. Mas, meu amigo, é uma das atividades mais desafiadoras que existem.
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2: Permanecer em cima de um touro, com aquela força toda, em movimento constante, exige uma técnica absurda, um equilíbrio de campeão e muita, muita coragem. Não é para qualquer um, não. E é justamente por essa complexidade e por essa emoção que a PBR, a Professional Bull Riders, se tornou um dos maiores circuitos do mundo. É lá que os melhores se encontram para mostrar essa habilidade que vem do campo, da lida com o gado. E o Brasil, claro, tem um papel de destaque nessa história, viu? Recentemente, a gente soube que um brasileiro fez história, se tornando o maior ganhador de dinheiro na PBR. Isso só reforça o talento e a garra do nosso pessoal, que leva o nome do país lá pra cima, mostrando a força do nosso agronejo também nas arenas. É um orgulho ver nossos atletas brilhando em um esporte tão tradicional e que representa tão bem a nossa cultura.
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2: Com essa informação quentíssima do mundo do rodeio, a gente vai chegando ao fim desta parte do nosso programa. Continue ligado, porque já já tem mais agronejo para você.
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0: Faz barulho pro João Carreiro, aê!
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5: 15 horas e 18 minutos.
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1: 15 horas e 39 minutos.
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2: 16 horas em ponto.
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1: desce e volta pra contar.
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1: hoje sabe onde pisar.
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1: mas também anestesia.

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3: 16 horas e 18 minutos.
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5: 16 horas e 36 minutos.
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13: Mais de 22.
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1: Bora acertar, Neginho!

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1: 16 horas e 59 minutos.
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0: show de bandas nesta quinta-feira, 1º de outubro, que vem outubro com muita paz, saúde, alegria para todo mundo. Simbora com 19 graus, o show vai até as 19, né, trazendo a música de bailão em destaque. Mas você é nosso convidado especial, então você faz a programação. Liga para cá, 3359-1753, temos aí o nosso WhatsApp também para você pedir música, deixar o teu recado com a gente, 991994443. Bom demais! 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Ótimo finalzinho de quinta-feira, bom demais, porque o show tá no ar!
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0: É a banda real do Paraná, Italianinha.
1: Sinto.

É o show de bandas no ar com a banda real do Paraná, Italianinha. E a gente segue, só sucesso por aqui até às 7. Olha aí, Corpo e Alma, Carolina.

Ei, sucesso lindo do corpo e alma pra gente recordar a Carolina. 5h13, quinta-feira, 1º de outubro. O show vai até às 7. Energia boa demais, energia muito positiva para você nos finaizinhos de tarde. A gente traz por aqui e você pode participar conosco. 991994443. Vem para 87.9, vem para Vila Maria FM, curte toda a nossa programação. Você que está aí curtindo pelo nosso site em toda a região, um grande abraço para você. Você que está no trabalho nesta quinta-feira, um bom finalzinho de tarde e um ótimo início de mês de outubro. Vamos lá então, mais sucesso no show de bandas.

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3: 17 horas e 19 minutos.
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18: 2 minutos. 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
25: Alô, você que acompanha o 2 Minutos. Chegamos com as informações mais relevantes do agronegócio, para você ficar por dentro de tudo. Começando com as manchetes. A SLC Agrícola concluiu sua emissão de cédulas do produtor rural financeira. E ainda, o mercado da soja já começa a precificar os possíveis impactos do fenômeno El Niño. Vamos aos detalhes. A SLC Agrícola, uma das gigantes do setor, concluiu sua emissão de cédulas do produtor rural financeira. as chamadas CPRF, no valor de R$ 515 milhões e R$ 500 mil. Essa emissão foi finalizada na terça-feira, movimentando um montante expressivo para o agronegócio, fundamental para o financiamento e desenvolvimento do setor por aqui. E falando em agronegócio, o mercado da soja está de olho nas previsões climáticas. Analistas já precificam os futuros impactos do El Niño, um fenômeno que sempre traz preocupação. Caso o El Niño atinja as regiões produtoras com força, os preços em Chicago, referência mundial, podem ultrapassar a marca de 14 dólares o bushel nos primeiros meses do próximo ano. É um alerta para o planejamento de todo o setor, especialmente para quem trabalha com a soja. Chegamos ao final de mais uma edição do 2 Minutos. Meu nome é Lineu Silva e foi um prazer levar essas notícias até você. Fique ligado na nossa programação, sempre com a informação que interessa. Um grande abraço e até a próxima.
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Aí, sucesso da banda Ramal 5, Anjo Moreno. 17 horas e 33 minutinhos. Deixa eu trazer aqui os nossos apoiadores. 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

Vamos lá, simbora que eu vou até às 7, você é nosso convidado especial no nosso programa, no show de bandas que traz só as melhores do bailão. Olha a oportunidade de trabalho, o MD Odontologia está contratando secretária. Interessadas devem ter ensino médio completo, proatividade e boa comunicação. Oferece salário compatível, comissões e oportunidade de crescimento. Interessadas, pode enviar currículo pelo WhatsApp 991179913. Bom final de quinta. Sucesso do Passarela.

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4: 17 horas e 39 minutos.
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29: Muito bem, 17 horas e 47 minutos. Nesse final de quinta, vamos que vamos com um show de bandas. Você pode ir participando aí. Manda teu WhatsApp, 991994443. 17 graus de temperatura. Chega pra cá, Rainha Musical.

Quer pedir música? Tem alguma sugestão de pauta? Fale conosco pelo WhatsApp 991994443.

Sucesso, viu, seu Pause, meu Porto Seguro. Teve também Rainha Musical, Eterno. Só música bonita, só música linda, só sucesso no show de bandas. 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

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Falei, finalzinho de quinta, 17 horas e 55 minutinhos, ou 5 faltando para 6. Show de bandas! Vem trazendo aí a banda Rota 3.

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3: 18 horas em ponto.
4: A oração do Ângelus. Em nome do Pai, do Filho e do Espírito Santo. Amém. O anjo do Senhor anunciou a Maria, e ela concebeu pelo Espírito Santo. Ave Maria, cheia de graça, o Senhor é convosco. Bendita sois vós entre as mulheres, e bendito é o fruto do vosso ventre, Jesus. Santa Maria, Mãe de Deus, rogai por nós, pecadores, agora e na hora de nossa morte. Amém. Eis a escrava do Senhor. Faça-se em mim segundo a vossa palavra. Ave Maria, cheia de graça, o Senhor é convosco. Bendita sois vós entre as mulheres, e bendito é o fruto do vosso ventre, Jesus. Santa Maria, Mãe de Deus, rogai por nós, pecadores, agora e na hora de nossa morte. Amém. E o Verbo divino encarnou e habitou entre nós. Ave Maria, cheia de graça, o Senhor é convosco. Bendita sois vós entre as mulheres, e bendito é o fruto do vosso ventre, Jesus. Santa Maria, Mãe de Deus, rogai por nós, pecadores, agora e na hora de nossa morte. Amém. Rogai por nós, Santa Mãe de Deus, para que sejamos dignos das promessas de Cristo. Ave Maria, cheia de graça, o Senhor é convosco. Bendita sois vós entre as mulheres, e bendito é o fruto do vosso ventre, Jesus. Santa Maria, Mãe de Deus, rogai por nós, pecadores, agora e na hora de nossa morte. Amém. Pai nosso que estais no céu, santificado seja o vosso nome. Venha a nós o vosso reino. Seja feita a vossa vontade, assim na terra como no céu. O pão nosso de cada dia nos dai hoje. Perdoai as nossas ofensas, assim como nós perdoamos a quem nos tem ofendido. E não nos deixeis cair em tentação, mas livrai-nos do mal.
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3: Alô, pessoal do campo e da cidade que acompanha de perto o movimento do agronegócio. Aqui no Agronejo, a gente traz a informação que interessa, direto ao ponto, para você ficar por dentro de tudo.
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3: E olha só essa notícia importante que chega do mercado internacional. O preço da soja está operando em alta lá na Bolsa de Chicago.
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3: Isso mesmo, uma valorização que tem sido impulsionada e muito por um atraso na colheita americana. É um cenário que sempre gera impactos por aqui e no mundo todo, você sabe bem. Os contratos com entrega para novembro de 2026, por exemplo, já mostram uma elevação de 0,50. É o termômetro do mercado se aquecendo, mostrando a dinâmica e a relevância do setor. Essa movimentação lá fora reflete diretamente na nossa produção, nas decisões dos nossos produtores e em toda a cadeia que move o Brasil. Ficar de olho nessas tendências é essencial para planejar, para entender o que vem por aí.
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3: Agradeço demais a sua companhia nesta parte do programa. Continue ligado na nossa programação. Um grande abraço e até a próxima.
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9: Muito bem, estamos de volta aí com o nosso programa, com o nosso show de bandas. Nosso amigo José pediu música, tá chegando por aqui. Grande abraço e obrigado ao José pela sintonia. José que tá aí no Frigo Sul, ligadinho com a gente.
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3: 18 horas e 19 minutos.
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5: Estamos vivendo dias de muito frio aqui no Rio Grande do Sul, e os nossos pets também sentem com as temperaturas. Filhotes e idosos animais de pelo curto precisam de um local protegido do frio e do vento. Uma cama confortável, cobertas, quando indicado uma roupinha, podem ajudar bastante. Mas atenção, a roupinha deve estar limpa e seca, porque senão pode causar problemas de pele. O conforto do inverno também faz parte da saúde.
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0: Aí, sucesso, banda Ébanos, banda Ébanos e o Vestido Novo. Teve também Doce Pecado. Liguei pra quê? Liguei só pra dizer que te amo. 16 graus é a temperatura, um show de bandas. Tá contigo, tá até às 7, trazendo aquela energia boa demais de finalzinho de tarde, finalzinho de quinta-feira. Pra você que já tá em casa, curtindo a programação, aquele abraço super especial, bem apertado pra você. Dezoito horas 35 minutinhos, eu vou trazer um sucesso do Som 7.
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3: 18 horas e 39 minutos.
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5: Muito bem, estamos de volta. São 18 horas e 46 minutinhos neste finalzinho de quinta-feira. 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Obrigado pela tua companhia, sintonia no show de bandas, atendendo os ouvintes. Aí a nossa ouvinte, a Juliana Irisson, tá com a gente, ligadinha no show de bandas. Pediu, tá chegando por aqui, Passarela. Preciso de você aqui.

Aí, sucesso Passarela. E vem mais sucesso por aqui. É a Rota Luminosa. Para sempre, sempre vou te amar. Essa é para os apaixonados.

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3: Está no ar a Voz do Brasil. As notícias do governo federal que movimentaram o país no dia de hoje.
4: Olá, boa noite.
2: Boa noite para você que nos acompanha em todo o país.
4: Quinta-feira, 1º de outubro de 2026.
2: Vamos aos destaques do dia.
4: Microempreendedores individuais têm novas opções para organizar as contas.
2: A partir de hoje, MEIs com débitos de até 5 salários mínimos podem renegociar dívidas fiscais.
4: E foi prorrogado o prazo para aqueles com dívidas de até R$20 mil junto à União. Gabriela Noronha.
5: Nesse caso, podem ser abatidos todos os valores de juros, multas e encargos.
2: Mulheres vítimas de violência doméstica terão direito a afastamento remunerado de até 6 meses. Luana Karen.
6: O parecer da Advocacia Geral da União garante a mulheres vítimas de violência doméstica o afastamento remunerado por até 6 meses, desde que determinado pela Justiça como medida protetiva.
4: Já estão valendo as novas regras para doação de sangue.
2: Prazos para doar após a realização de micropigmentação, tatuagem ou piercing mudaram.
4: E pessoas com 70 anos que estejam saudáveis agora também podem continuar a fazer doação.
2: Vamos saber mais sobre essas novidades em entrevista com Luciana Carlos, do Ministério da Saúde.
7: Essa alteração não vai significar mais risco, nem para os doadores, nem para os pacientes. Então a gente passa a ter pessoas que antes eram inaptas, agora podendo fazer a doação.
4: Hoje na apresentação da Voz do Brasil, eu, Mariana Jungmann e Luciano Seixas.
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4: Prorrogado o prazo para microempreendedores aderirem ao programa de renegociação de dívidas.
2: Agora quem tem até R$20 mil na dívida ativa da União pode renegociar até 29 de janeiro do ano que vem.
4: Também foi lançada uma nova modalidade específica para quem tem débitos de até R$8 mil.
5: Microempreendedores individuais podem negociar a partir desta quinta-feira dívidas fiscais com o governo federal de até 5 salários mínimos, ou seja, R$8.105. É uma nova modalidade do Desenrola, o Desenrola MEI Pequeno Valor. Quem aderir paga uma entrada correspondente a 5% da dívida sem desconto. O valor restante tem desconto de 50% e pode ser pago em até 55 parcelas mensais. Mariana Correia, coordenadora geral da Dívida Ativa da União e do Fundo de Garantia do Tempo de Serviço, explica que a nova modalidade deve alcançar mais de 3 milhões de pessoas.
8: A gente focou nesse universo, que parece pequeno, né? Mas que representam 3,6 milhões de microempreendedores individuais que possuem essas dívidas e que agora vão ter a chance de retomar suas atividades sem pendências perante a Procuradoria da Fazenda.
5: Além da criação da nova modalidade, o governo prorrogou o prazo do Desenrola MEI já existente. A modalidade que atende microempreendedores com dívidas de até R$20 mil junto à União fica disponível até 29 de janeiro de 2027. Nesse caso, podem ser abatidos todos os valores de juros, multas e encargos. Com isso, o valor do débito pode ser reduzido em até 70%. A coordenadora da dívida ativa, Mariana Correia, destaca que as adesões a esses planos de negociação podem ser feitas pela internet.
8: O procedimento é 100% online, via Regularize. O contribuinte consegue entrar lá dentro, consultar a sua dívida, simular os descontos máximos aplicáveis àquela dívida, verificar se ele tem condições de aderir àquele acordo e concluir aquela negociação 100% digital em coisas de minutos.
5: O endereço para aderir às modalidades do Desenrola MEI é www.regularize.pgfn.gov.br. Reportagem Gabriela Noronha.
2: Vítimas de violência doméstica que forem afastadas do trabalho por medida protetiva terão a renda garantida.
4: A medida terá validade por até 6 meses e garante também o pagamento a mulheres sem vínculo previdenciário.
2: O governo federal seguiu o parecer da Advocacia Geral da União após o entendimento do Supremo Tribunal Federal sobre a Lei Maria da Penha.
6: O parecer da Advocacia Geral da União garante a mulheres vítimas de violência doméstica o afastamento remunerado do trabalho por até 6 meses, desde que determinado pela Justiça como medida protetiva. Esse afastamento já era previsto na Lei Maria da Penha, mas a norma não especificava quem pagaria o salário da trabalhadora nesse período. A incerteza sobre o recebimento da remuneração fazia com que muitas mulheres tivessem de optar entre a segurança e o próprio sustento, como destaca a ministra substituta das mulheres, Eutália Naves.
0: Um passo muito importante para que nenhuma mulher precise escolher entre proteger a própria vida e garantir a sua sobrevivência econômica e muitas vezes também da sua família.
6: O parecer da AGU segue entendimento do Supremo Tribunal Federal, que em junho esclareceu que o empregador é responsável pelo pagamento dos 15 primeiros dias de afastamento e o Instituto Nacional do Seguro Social, INSS, pelo restante do período. Nos casos em que a mulher é contribuinte individual, facultativa ou seguradora especial, o INSS vai pagar o benefício integralmente. Já para as mulheres que não são seguradas da Previdência, o pagamento terá natureza assistencial. A presidente do INSS, Ana Cristina Viana Silveira, destaca que bastará a decisão judicial para que o Instituto faça o pagamento.
9: O INSS tem a responsabilidade de assegurar que esse direito chegue a essas mulheres com agilidade, respeito e sensibilidade, especialmente para mulheres que enfrentam a violência doméstica.
6: Após a publicação do parecer da AGU, o Ministério da Previdência Social e o INSS terão até 15 dias para regulamentar o pagamento. As dúvidas podem ser tiradas pelo Disque 135 do INSS ou pela Central de Atendimento à Mulher, o Ligue 180. O Ministério da Previdência Social e o INSS terão até 15 dias para regulamentar o pagamento. As dúvidas podem ser tiradas pelo Disque 135

0: Altera o Código de Processo Civil para permitir o pagamento de pensão alimentícia de forma automática, via Pix, conforme decisão judicial. Antes da sanção da lei, o pagamento dependia exclusivamente de quem devia a pensão, que podia optar entre transferência manual, boleto ou desconto em folha de pagamento, no caso dos assalariados. Juliana Hernandes Cores, coordenadora geral de políticas de cuidado da Secretaria Nacional de Autonomia Econômica e Política de Cuidados do Ministério das Mulheres, detalha a mudança.
1: A gente tem números que mostram que as mulheres, principalmente mulheres, ficam sem a garantia dos seus direitos, como é exercido o direito hoje. 90% dos pedidos de execução de alimentos não são constantes, então a gente entende que o Pix Pensão vai facilitar, e não só a tramitação judicial, mas a tramitação bancária também.
0: As mães ou responsáveis legais que detenham a guarda de crianças e adolescentes beneficiários de pensão alimentícia poderão solicitar o Pix Pensão a qualquer momento do cumprimento da sentença. Para isso, será preciso procurar um advogado ou defensor público, acessar o processo judicial onde a pensão foi definida e pedir o Pix automático. O interessado precisa informar nos autos os dados bancários, agência, conta e chave Pix cadastrada, tanto de quem recebe quanto de quem deve pagar. E só então o juiz vai expedir a ordem eletrônica para que o sistema bancário agende o pagamento, como explica o advogado especialista em direito de família, Marcelo Lucena.
2: Então, a parte devedora, independente de sua vontade, ela vai receber uma ordem judicial em sua instituição financeira e naquela data que o juiz determinar, ou não, o acordo que foi feito e homologado pelo judiciário, naquela data fixa, será cadastrada uma ordem judicial para que se transfira de forma automática o valor referente à pensão pelo tempo que ficar determinado.
0: Por se tratar de decisão judicial, o Pix da pensão alimentícia só poderá ser cancelado ou alterado a partir de nova manifestação da Justiça. Reportagem Graziele Bezerra.
3: E a partir de hoje, o pagamento via Pix por aproximação pode ser feito para valores acima de R$500.
4: Para mudar esse limite, a pessoa deve procurar o banco onde realiza a transação e solicitar a nova quantia máxima que o cliente vai permitir.
3: Essa nova regra foi autorizada pelo Banco Central em junho e passa a vigorar a partir de hoje.
4: O esportivo fecha acordo para a ocupação de um patrimônio público.
3: É o Centro de Treinamento Rei Pelé, uma referência no cenário do futebol brasileiro.
4: Entenda o que representa para os dois lados o acordo assinado hoje em Brasília.
5: O Santos Futebol Clube negociou um acordo com a União para garantir a permanência no Centro de Treinamento Rei Pelé por 20 anos, renováveis por igual período. Por meio desse acordo, o clube ganha segurança jurídica sem que a área deixe de ser patrimônio público, como disse a ministra da Gestão e da Inovação em Serviços Públicos, Esther Dueck.
6: A gente tem uma propriedade da União que vai ser preservada, vai ser cuidada, é o imóvel mais área muito importante, muito valiosa. O patrimônio vai deixar de ser um motivo de litígio para cumprir sua função social.
5: O Centro de Treinamento Rei Pelé tem cerca de 40 mil metros quadrados e fica no bairro do Jabaquara, em Santos, São Paulo. O complexo foi inaugurado em outubro de 2005 e se tornou uma referência no cenário do futebol brasileiro profissional. As negociações foram conduzidas pela Advocacia Geral da União e, segundo o Jorge Messias, o advogado geral, representam mais que uma transação econômica.
7: Nós entendemos que este patrimônio da União, ele tem um trabalho e um serviço que transcende a uma equação econômica. Nós estamos falando do valor imaterial que ele representa, não só para a sociedade santista, mas para toda a sociedade brasileira.
5: A partir do acordo, o Santos Futebol Clube assume uma série de compromissos relacionados a ações sociais, investimentos nas categorias de base e conservação da área. Reportagem Luciana Colares de Holanda.
3: O Hoje é dia do idoso, uma data para lembrar que cuidar da saúde também é uma forma de garantir mais qualidade de vida e proteção na terceira idade.
4: E entre esses cuidados, a imunização tem um papel importante. Manter as vacinas em dia ajuda a prevenir doenças e complicações que podem ser mais graves em pessoas idosas.

0: Envelhecer com saúde também passa pela vacinação. Manter a caderneta em dia é uma das formas mais simples e eficazes de prevenir doenças graves, reduzir internações e garantir mais qualidade de vida. No Sistema Único de Saúde, pessoas com 60 anos ou mais têm acesso gratuito às vacinas previstas no Calendário Nacional de Vacinação. Em Brasília, a aposentada dona Gilmara Teixeira tem a caderneta de vacinação completa. Aos 70 anos, ela não esconde a preocupação de ficar livre das doenças.
1: A vacina em dia, a gente livra da doença. Não quero ficar doente. Eu sou com 70 anos e eu quero ter uma vida saudável.
0: O exemplo da dona Gilmara é a recomendação para todos os idosos. Entre as principais vacinas estão a da gripe, aplicada todos os anos, o reforço contra a Covid-19 a cada 6 meses, além das vacinas contra hepatite B, tétano e difteria. Dependendo da situação de saúde, do histórico vacinal, também podem ser indicadas vacinas como a da febre amarela e a pneumocócica, que protege contra formas graves de pneumonia e meningite. A diretora substituta do Programa Nacional de Imunizações do Ministério da Saúde, Ana Catarina de Melo Araújo, explica a importância da vacinação para os idosos.
2: A criança e o idoso, ele é mais vulnerável. Então, às vezes, uma doença que na fase adulta ela não teria uma complicação tão importante, mas na fase do idoso ela pode complicar e até levar ao óbito ou deixar alguma sequela.
0: Com o avanço da idade, o organismo fica mais vulnerável às infecções. Por isso, manter a vacinação atualizada ajuda a evitar complicações, internações e até mortes provocadas por doenças que podem ser prevenidas. Para a dona Gilmara, do começo da reportagem, a vacina é proteção e vida longa.
1: Vacina salva vidas e muitas vidas. Vamos confiar. A ciência está aí para poder estudar e ensinar para gente que a vacina é fundamental na nossa vida.
0: A recomendação é não esperar uma doença aparecer para procurar proteção. Atualizar a caderneta é simples. Basta procurar a unidade básica de saúde mais próxima, levando um documento de identificação e o cartão de vacinação. Mesmo quem perdeu a caderneta deve buscar a unidade para que os profissionais avaliem o histórico e indiquem quais vacinas ainda precisam ser aplicadas. Reportagem Pablo Mungin.
3: Idosos podem contribuir também para salvar vidas.
4: Novas regras autorizam que pessoas com 70 anos ou mais sejam doadoras de sangue.
3: O regulamento também reduziu o tempo de espera para que pessoas temporariamente impedidas possam voltar a doar.
4: A coordenadora geral de sangue e hemoderivados do Ministério da Saúde, Luciana Carlos, explicou pra gente essas mudanças. Acompanhe a entrevista. Coordenadora geral de sangue e hemoderivados do Ministério da Saúde, Luciana Carlos. É um prazer ter a senhora com a gente aqui na Voz do Brasil. Vamos falar então sobre essas mudanças nessa parte de doação de sangue que foram anunciadas recentemente. A doação de sangue passou a ter então novas regras para coleta, armazenamento, isso, transporte, não é isso? Entre essas isso mudanças está o prazo, por exemplo, para quem fez tatuagem, piercing, endoscopia. Explica pra gente então quais essas mudanças.
5: Eu queria agradecer inicialmente, né, a oportunidade de estar conversando com o Brasil inteiro sobre isso. E, na verdade, essa atualização do regulamento técnico da hemoterapia no Brasil é uma coisa que a gente esperava há muito tempo. Está sendo muito bem recebido e saudado por toda a hemoterapia brasileira, porque a gente tinha algumas regras que datavam de 2014. Então, eram regras e normas que já estavam um pouco defasadas e distantes da necessidade de segurança dos serviços. Então, agora a gente tem realmente uma atualização desse regulamento técnico e isso faz com que a gente tenha mais segurança para doadores e pacientes, porque a gente, vamos dizer assim, a gente melhorou, né, a segurança desses regulamentos ou desses critérios que são aplicados, né, para que as pessoas possam ou não fazer a doação de sangue com segurança.
3: E por que foram feitas essas atualizações, então?
5: Existem várias tecnologias que surgiram, algumas situações epidemiológicas que mudaram, alguns critérios técnicos que antes a gente não tinha evidência da segurança e hoje a gente tem. Então, assim, são atualizações técnicas e científicas mesmo que surgem ao longo do tempo e que a gente vai precisando fazer a adequação. Infelizmente, teve um tempo muito longo e agora a gente conseguiu trazer essa adequação que não está restrita apenas à doação de sangue ou aos critérios de doação. A gente também tem outras alterações de incorporação de tecnologias, uso, por exemplo, de ferramentas informatizadas dentro do serviço para atendimento ao doador. Então, várias oportunidades de atualização que foram feitas, né? E sempre voltadas para a segurança dos doadores, porque o que a gente precisa é que os doadores, as pessoas que podem doar, elas realmente façam a doação com segurança e tranquilidade e continuem saudáveis e até voltem a doar, né? Como doadores regulares, e para a segurança também dos pacientes que vão receber esse sangue ou esses componentes que são produzidos a partir do sangue doado.
4: Agora, só para a gente deixar mais claro, né? Eu cheguei a mencionar aí os prazos para quem fez tatuagem, piercing. A senhora pode dizer para a gente, então, quais são as principais mudanças, principalmente as que mais impactam os doadores?
5: Uma das coisas que mudou e que a gente fica muito tranquilo e feliz com essa mudança é o tempo máximo de doação. Então, a idade máxima para fazer a doação. A gente tem vários doadores regulares que chegavam a 70 anos e que não podiam mais doar por causa do corte que a gente tinha no regulamento anterior. Agora, essas pessoas, se saudáveis, avaliadas pelo médico do serviço, elas podem continuar fazendo a doação. A tatuagem, a gente tinha um tempo de inaptidão longo. Agora, a tatuagem feita em serviços regulamentados e fiscalizados pela Anvisa, o tempo é de 7 dias. E aquelas tatuagens que são feitas sem a gente saber como, o tempo é de 4 meses. Então, as endoscopias, que eram 6 meses, passaram a 4 meses. Então, assim, são muitas alterações que a gente incorporou ao texto, mas sempre garantindo que essa incorporação ou essa alteração não vai significar mais risco, nem para os doadores, nem para os pacientes. Então, a gente passa a ter pessoas que antes eram inaptas, agora podendo fazer a doação e ampliando, né, também o número de potenciais doadores no país. Então, a gente espera que isso tenha uma repercussão muito boa. Principalmente essa questão da tatuagem, porque a gente tem hoje a população mais jovem usa muito tá todo mundo se tatuando e lindos e maravilhosos, mas a gente então a gente perdia muito doador com isso, né? E agora não, agora a gente vai poder realmente a partir até da melhoria dos serviços que fazem a tatuagem, né? A gente tem agora agulhas descartáveis, as tintas que são também alicotadas, então a gente tem segurança e a partir dessa segurança na forma como a tatuagem é feita, a gente vai poder flexibilizar isso. Então, isso traz muitos doadores para os serviços.
3: Falando sobre a doação de sangue em si, por que a doação regular é tão importante para manter os estoques no país e em que situações os estoques costumam ficar mais baixos ao longo do ano?
5: O doador regular, ele é importante porque ele é uma pessoa que já entendeu o processo como um todo, então ele já sabe o que é que acontece, ele já se compromete com a segurança do processo ao estar sensibilizado para ter as respostas corretas às perguntas que são feitas na triagem. Ele já foi testado anteriormente, então a gente já tem várias informações desse doador e ele é uma pessoa que já está comprometido com o sistema. Então, os homens podem doar até 4 vezes por ano, as mulheres 3 vezes por ano, e esse doador que volta, né, ele tanto é mais seguro, como ele já é uma forma da gente ter um número regular, né, de doações.
4: Muito bem, nós conversamos com Luciana Carlos, coordenadora geral de sangue e hemoderivados do Ministério da Saúde. Coordenadora, muito obrigada pela sua entrevista aqui à Voz do Brasil.
5: Nós que agradecemos. Obrigada.
3: A disputa mundial por minerais críticos usados na fabricação de baterias de celulares e carros elétricos já é uma realidade.
4: Mas a ciência brasileira está de olho em uma alternativa sustentável, a partir de uma matéria-prima que tem a cara do Nordeste do país, o coco.
3: Pesquisadores da Universidade Federal de Sergipe estão transformando os resíduos do fruto em uma peça-chave para uma nova geração de baterias.
4: Os detalhes dessa inovação você acompanha agora no quadro Ciência na Prática.
6: Ciência na Prática. Sergipe é um dos maiores produtores de coco do país. E depois de consumido, o fruto pode virar lixo. Mas essa realidade vem mudando graças a uma pesquisa realizada no estado. A casca e o pó residual do coco têm se tornado um material de alto valor tecnológico, conhecido como biocarvão.
7: Meu nome é Yara de Fátima Jimenez e eu sou do Departamento de Química da Universidade Federal de Sergipe. Produção e consumo de coco é muito importante aqui no estado, né? Então gera um grande volume de resíduos. E um dos produtos que podem ser obtidos são os materiais carbonáceos, ou conhecidos popularmente como os biocarvões. Que tipo de bioprodutos nós podemos obter? Em filtros, como absorventes, também como suportes para catalisadores. E uma das aplicações, né, que nos chamou a atenção são as aplicações em energia.
6: Atualmente, as baterias dependem do lítio, um mineral caro e que pode se tornar escasso no futuro. A solução encontrada pelos pesquisadores foi substituir o lítio pelo sódio, usando o biocarvão de coco para fazer a bateria funcionar.
7: O íon lítio, ele sofre oscilações de preço e disponibilidade no mercado mundial. E nesse contexto, o estado de Sergipe, ele tem reservas de potássio e de sódio. As baterias de íon sódio são biocarvões preparados a partir de biomassa a temperaturas altas.
6: A pesquisa ainda está sendo desenvolvida em laboratório, mas promete colocar o Brasil em um mercado promissor, criando uma alternativa viável e sustentável para o futuro da energia global.
7: A China, ela está privilegiando muito os tipos de pesquisas no desenvolvimento de baterias de íon sódio. Em escala ainda de laboratório, a gente conseguiria, entre 4 a 5 anos, ter uma linha de desenvolvimento até a otimização desse carbono.
6: Acompanhe a pesquisa na página da Universidade Federal de Sergipe. E esse foi o Ciência na Prática, com produção de Warby Calil e edição de Edinaldo Júnior. E nosso encontro com o Saber Científico volta na próxima semana. Até lá.
3: Instrumentos musicais, microfones e máquinas de costura agora podem ser importados sem o pagamento de imposto.
4: A importação desses produtos estava sujeita à alíquota de 18%.
3: No caso das máquinas de costura, a medida que já valia de forma provisória e com restrições de cotas, agora é definitiva.
4: A redução tarifária consta em resolução da Câmara de Comércio Exterior, que incorporou decisões do Mercosul.
3: Do governo federal.
4: Uma realização da Secretaria de Comunicação Social da Presidência da República.
3: Com produção da empresa Brasil de Comunicação.
4: E agora com as notícias do Poder Judiciário e do Congresso Nacional. Boa noite.
3: Boa noite para você e até amanhã.
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10: STF envia conciliação do caso sobre a aplicação do Estatuto da Pessoa Idosa a contratos de planos de saúde.
11: Justiça do Trabalho vai fazer um mutirão de conciliação em processos que envolvem pessoas a partir dos 60 anos.
10: Tribunal Superior Eleitoral define relatores para recursos relacionados à apuração das eleições 2026.
11: Boa noite. Eu sou Marcela Luiza.
10: E eu sou Walter Lima.
11: Em nota publicada nesta quinta-feira, a presidência do Supremo Tribunal Federal firmou o compromisso com a democracia e a liberdade de escolha de brasileiros e brasileiras em ambiente de paz.
10: O voto é a expressão máxima da cidadania, segundo o presidente do STF, ministro Edson Fachin, e a garantia de que a vontade popular define o futuro do Brasil. Na nota, o ministro ressaltou que isso só é possível graças ao empenho incansável da Justiça Eleitoral brasileira.
11: TSE define relatores para recursos relacionados à apuração das eleições 2026.
10: Os ministros ficarão responsáveis pela análise de processos relativos aos cargos de presidente e vice-presidente da República. Fábio Ruas.
12: O ministro Sebastião Reis Júnior vai ser o relator da apuração dos resultados eleitorais do Amazonas, Alagoas, São Paulo e Tocantins. A ministra Estela Aranha ficou com Minas Gerais, Mato Grosso, Espírito Santo e Mato Grosso do Sul. Já o ministro Floriano de Azevedo Marques será o responsável pelo Ceará, Sergipe, Maranhão e Goiás. Os processos de apuração dos votos dos estados do Rio de Janeiro, Paraná, Pará e Piauí ficarão sob a relatoria do ministro André Mendonça. O ministro Ricardo Vilas Boas Cueva vai atuar nos processos da Bahia, Pernambuco, Paraíba e Santa Catarina. E o ministro Dias Toffoli ficou com o Distrito Federal, Rio Grande do Sul, Rio Grande do Norte, Acre, Amapá, Roraima e Rondônia. A distribuição garante a organização e a celeridade dos trabalhos da Justiça Eleitoral durante a totalização dos votos.
11: O Supremo suspendeu o julgamento sobre a aplicação do Estatuto da Pessoa Idosa a contratos de planos de saúde firmados antes de 2004.
10: A discussão envolve reajustes das mensalidades em razão da idade.
11: O estatuto proíbe a cobrança de valores diferenciados em razão da idade. Com a lei entrou em vigor em 2004, o Supremo discute se essa proteção também se aplica aos contratos firmados antes dessa data, inclusive nos casos em que o beneficiário completou 60 anos após a entrada em vigor do estatuto.
10: A questão é discutida em dois processos diferentes que começaram a ser julgados por composições distintas da corte. Na sessão de hoje, o ministro Dias Toffoli propôs o envio do caso ao Núcleo de Solução Consensual de Conflitos do Supremo para tentativa de conciliação. A sugestão foi acolhida pelo plenário.
11: Hoje, 1º de outubro, é o Dia Nacional e Internacional da Pessoa Idosa.
10: De olho na data, a Justiça do Trabalho vai fazer um mutirão de conciliação em processos que envolvem pessoas a partir dos 60 anos. Rocine Gomes.
13: É isso mesmo, a ação em todo o país será de 5 a 9 de outubro. Chamada Em Pauta a Melhor Idade, a iniciativa vai dar preferência aos processos de pessoas idosas. Para participar e adiantar a sua vida, basta procurar seu advogado, ir ao Tribunal Regional do Trabalho e pedir que o processo seja priorizado. É o seu processo em cima da pilha.
11: O STJ recebeu o primeiro recurso especial da história, autuado de acordo com os novos critérios da sistemática da relevância da questão federal.
10: O chamado filtro de relevância entrou em vigor em 3 de setembro. Fátima Uchoa.
14: Nesse novo sistema, só serão julgados pelo STJ casos com relevância econômica, política, social ou jurídica que ultrapassem os interesses das partes, além dos que já têm relevância presumida, como previsto na lei que regulamenta o filtro. O primeiro recurso com relatoria do ministro Herman Benjamin, da primeira turma, teve origem em execução fiscal ajuizada pelo Conselho Regional de Engenharia e Agronomia do Paraná para cobrar dívida decorrente de infração à lei que rege a categoria. Vale destacar que o STJ começou e deve concluir até 7 de outubro as primeiras sessões virtuais para analisar propostas de submissão de recursos especiais ao filtro da relevância.
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11: Uma boa noite.
10: E até amanhã.

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1: Eu sou Humberto Pinheiro e estes são os destaques de hoje do Jornal do Senado, que começa agora. Senado debate projetos para ampliar a inclusão e qualidade de vida dos idosos. CCJ analisa a criação da Universidade do Vale do Juruá, no Acre. Nova lei do seguro rural amplia a proteção de produtores contra grandes perdas. Boa noite. 1º de outubro é o Dia Nacional do Idoso, data dedicada à reflexão sobre os direitos e as condições de vida dos brasileiros com 60 anos ou mais. O Senado analisa projetos para ampliar a inclusão digital e incentivar a participação das pessoas idosas em atividades turísticas. Repórter Rodrigo Rezende.
2: Uma lei sancionada em 2006 determinou que 1º de outubro é o Dia Nacional do Idoso. Em 2003, três anos antes, o país ganhou seu primeiro conjunto de leis específicas para essa parcela da população, o Estatuto do Idoso, hoje denominado Estatuto da Pessoa Idosa, como destaca o senador Paulo Paim, do PT do Rio Grande do Sul.
3: O Estatuto garantiu algo fundamental, reconheceu a pessoa idosa como sujeito de direitos, com prioridade nas políticas públicas, proteção à saúde, à moradia, à previdência, ao trabalho, à assistência social e, acima de tudo, a dignidade.
2: O Senado debate diversos projetos para melhorar a vida dos idosos brasileiros. Um deles, apresentado pela senadora Damaris Alves, do Republicanos do Distrito Federal, quer promover a acessibilidade, inclusão e segurança da pessoa idosa nos ambientes digitais. Já o senador astronauta Marcos Pontes, do PL de São Paulo, é relator na Comissão de Direitos Humanos de uma proposta que incentiva a participação dos idosos em atividades turísticas.
1: A Comissão de Constituição e Justiça analisa o projeto de lei que autoriza o Poder Executivo a criar a Universidade Federal do Vale do Juruá, UFVJ, com sede em Cruzeiro do Sul, no Acre. A proposta tem o objetivo de interiorizar a oferta de ensino superior público na Amazônia Ocidental e impulsionar o desenvolvimento científico e socioambiental da região. A reportagem é de Bruno Lourenço.
4: A proposta prevê a criação de uma fundação pública federal sediada em Cruzeiro do Sul, no oeste do Acre, com atuação em outras localidades do Vale do Juruá. O senador Hamilton Mourão, do Republicanos do Rio Grande do Sul, defendeu a importância de expandir o ensino superior público para além das capitais.
5: A interiorização do ensino superior público, especialmente em territórios com as peculiaridades socioambientais e os desafios logísticos do Vale do Juruá, é medida de inegável e urgente interesse público.
4: A Universidade Federal do Vale do Juruá deverá ter como foco suas vocações regionais e priorizar áreas como bioeconomia, agricultura familiar, biotecnologia, saúde e conservação ambiental.
1: O Brasil e os Estados Unidos anunciaram a criação de um grupo de trabalho para negociar o tarifaço. O objetivo é avaliar possíveis soluções e avançar nas negociações sobre um eventual acordo. No Congresso, aguarda análise uma MP que destina crédito subsidiado a exportadores e setores estratégicos. Repórter Pedro Pincer.
6: O governo norte-americano deve apresentar nas próximas semanas uma proposta para definir os assuntos das negociações. As conversas ocorrem enquanto os Estados Unidos mantêm sobretaxas sobre parte das exportações brasileiras. Em julho, foi anunciada uma tarifa adicional de 25% sobre determinados produtos brasileiros. No Congresso brasileiro, aguarda a instalação a comissão mista que vai analisar a medida provisória que prevê R$18,5 bilhões de reais em crédito subsidiado para exportadores e setores estratégicos. O presidente do Senado, Davi Alcolumbre, afirmou que o legislativo está unido na defesa dos interesses nacionais.
7: Nós vamos defender a soberania nacional, vamos defender os empregos dos brasileiros, defender os empresários brasileiros que geram a riqueza para o Brasil, e tenho convicção também que esse processo tem que ser liderado pelo Poder Executivo. Buscar estreitar os laços e fazer as coisas acontecerem defendendo os brasileiros. O parlamento está integralmente à disposição da defesa dos interesses do Brasil.
6: A partir de um documento que será enviado pelos Estados Unidos, o grupo de trabalho vai buscar um entendimento entre os dois países.
1: O Executivo sancionou uma lei aprovada no Senado que muda as regras do seguro rural para proteger produtores e seguradoras em caso de grandes perdas no campo. Repórter Patrícia Oliveira.
8: O dinheiro que o governo federal destina para ajudar o produtor a pagar o seguro rural não poderá ser bloqueado ou congelado durante a execução do orçamento. A nova lei também tira do papel o chamado Fundo Catástrofe, criado em 2010 para auxiliar as seguradoras a cobrirem prejuízos extraordinários na produção rural, como os causados pelas mudanças climáticas. A proposta que deu origem à lei é da senadora Tereza Cristina, do Progressistas de Mato Grosso do Sul.
9: O seguro rural, ele representa um instrumento essencial de gestão de risco, pois protege o produtor rural contra perdas decorrentes de eventos aleatórios e não controláveis.
8: A lei prevê ainda que os produtores que têm seguro terão prioridade nas linhas de crédito para prorrogar ou renegociar dívidas.
1: O plenário pode votar em breve um projeto que estabelece condições de trabalho específicas para mulheres com câncer de mama, incluindo aquelas em tratamento ou em período de remissão. A proposta autoriza a adoção de medidas para flexibilizar as condições de trabalho, como teletrabalho, redução da jornada, horários flexíveis e apoio psicossocial sem redução salarial. Além disso, institui o selo rosa para reconhecer empresas que adotarem práticas inclusivas e não discriminatórias. Durante a leitura do relatório na Comissão de Assuntos Sociais, o senador Flávio Arnes, do PSB do Paraná, ressaltou que o trabalho pode contribuir efetivamente para a saúde mental de quem enfrenta o câncer de mama.
10: É comprovado que se manter ocupado e produtivo representa um grande apoio psíquico aos pacientes de câncer ao obstar ou ao menos dificultar o advento de depressão que muitas vezes os acomete.
1: A Comissão de Constituição e Justiça do Senado pode votar o projeto de lei do senador Chico Rodrigues, do PSB de Roraima, que muda a contagem de prazos para manifestação da Fazenda Pública, do Ministério Público e da Defensoria Pública em processos de inventário. Pela proposta, os prazos passam a ser contados em dias corridos, incluindo sábados, domingos e feriados. Atualmente, a contagem é feita apenas em dias úteis. O relatório do senador Jorge Cajuru, do PSB de Goiás, recomenda a aprovação do projeto.
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1: Na hora de votar, além do celular, o eleitor precisa deixar outros equipamentos eletrônicos fora da cabine, como relógio inteligente e óculos com câmera. A proibição vale até para aparelhos desligados e foi reforçada pela Justiça Eleitoral para garantir o sigilo do voto. Repórter Marcela Cunha.
14: Não é só o celular que deve ficar fora da cabine de votação. Com o avanço de dispositivos cada vez menores e mais conectados, a Justiça Eleitoral detalhou as regras para impedir que novas tecnologias comprometam o sigilo do voto. A proibição também vale para máquinas fotográficas, filmadoras, relógios e pulseiras inteligentes, óculos conectados, fones de ouvido, câmeras corporais e microcâmeras. A medida busca evitar que equipamentos capazes de registrar ou transmitir informações sejam usados para revelar a escolha do eleitor. Também ajuda a combater a compra ou a coação de votos ao impedir a produção de uma prova da opção registrada na urna, como lembrou a senadora Damares Alves, do Republicanos do Distrito Federal.
15: A legislação é muito clara, o voto ele é secreto.
14: Quem se recusar a entregar o equipamento aos mesários não poderá votar até cumprir a orientação. O caso será registrado em ata e, se necessário, a força policial poderá ser acionada. Já equipamentos de acessibilidade e tecnologias assistivas continuam permitidos.
1: Com trabalhos técnicos de Eliseu Caires, o Jornal do Senado fica por aqui. Acompanhe agora as notícias da Câmara dos Deputados. Boa noite e até amanhã.
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17: Mulher que delatar violação de medida protetiva poderá ter escolta policial.
18: Deputados esclarecem a atuação do Ministério Público em pedido de pensão.
17: Escolas devem informar suspeita de trabalho infantil ao Conselho Tutelar.
18: Avança projeto que aumenta a punição para corridas ilegais em vias públicas.
19: Boa noite. A Comissão de Viação e Transportes aprovou penas mais rígidas para quem participar de corridas ilegais em vias públicas. A repórter Kate Nayane traz mais detalhes sobre o texto que agora será analisado pela Comissão de Constituição e Justiça.
20: O projeto de lei que aumenta as punições para os chamados rachas foi aprovado pela Comissão de Viação e Transportes da Câmara dos Deputados. Pela proposta, a multa pela prática de corridas ilegais em vias públicas passa de 2.934 para 4.402, além da suspensão do direito de dirigir e apreensão do veículo. O aumento do valor da multa também se aplica para quem promover ou participar de eventos que envolvam manobras perigosas, corridas ou disputas em vias públicas sem a permissão da autoridade de trânsito. O texto aprovado também agrava as penas. Caso a infração ocorra próximo de escolas, hospitais, locais de embarque e desembarque de passageiros, ruas estreitas ou onde exista grande concentração de pessoas, as penas passam de 3 a 6 anos para reclusão, de 4 a 8 anos em caso de lesão corporal grave e de 6 a 12 anos em caso de morte. O relator da proposta, deputado Hugo Leal, do PSD do Rio de Janeiro, defende que infrações como estas não devem ser tratadas como acidentes.
21: Inclusive, no caso de lesão corporal ou morte, aí sim, responsabilidade por homicídio. Homicídio, essa é a nossa principal mudança, principal alteração, é que quando uma prática ilegal dessa natureza, o resultado dela é o homicídio, nós temos que tratar esse indivíduo como um homicida, não como um acidente de trânsito.
20: Em seguida, o projeto de lei que aumenta as punições para quem pratica corridas ilegais em vias públicas será analisado pela Comissão de Constituição e Justiça. Da Rádio Câmara de Brasília, Kate Nayane.
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23: Economia.
24: Afonso Mota, do PDT do Rio Grande do Sul, destaca a importância da lei que reduz as alíquotas do PIS/PASEP e da Confins para a indústria química e petroquímica. O deputado ressalta que o setor recolhe aproximadamente 40 bilhões de reais por ano em impostos.
25: Afonso Mota avalia que a redução dos tributos tem fortalecido uma atividade estratégica para a economia brasileira diante da concorrência internacional. O parlamentar reitera que a medida cria condições para que o setor continue contribuindo para o desenvolvimento do país.
24: Marcos Aurélio Sampaio, do MDB do Piauí, defende projeto que acaba com a cobrança pelo uso da rede de distribuição de energia elétrica para microgeradores de energia solar. O texto garante isenção permanente aos consumidores que injetam energia excedente na rede.
25: A proposta estende a isenção a todos os usuários de fontes renováveis, independentemente da data de adesão. No entendimento de Marcos Aurélio Sampaio, a medida garante segurança jurídica e incentiva a democratização da energia limpa.
23: Agricultura.
24: O projeto de Renilson Nicodemos, do MDB do Pará, estabelece um período de paralisação temporária na colheita do açaí e cria um seguro para os extrativistas do fruto. A ideia é pagar aos trabalhadores um salário mínimo por até 4 meses no ano para permitir a regeneração natural das palmeiras.
25: Na visão de Renilson Nicodemos, a medida garante a sustentabilidade ambiental e assegura renda às famílias extrativistas no período de entre-safra. A proposta prevê ainda ações para diminuir os acidentes de trabalho na subida dos açaizeiros e modernizar as técnicas de manejo.
23: Relações Exteriores.
24: Felipe Fábio Martins, do PL Tocantinense, apoia a criação da Frente Parlamentar Mista pela Integração Continental e Desenvolvimento Sul-Americano. O objetivo do colegiado é elaborar iniciativas de conexão produtiva, digital e institucional entre os países do continente.
25: De acordo com Felipe Martins, o grupo vai articular com governos estaduais, municipais e a sociedade civil para ampliar o protagonismo do Brasil na América do Sul, promovendo o intercâmbio tecnológico e o crescimento socioeconômico.
23: Segurança Pública.
24: A Comissão de Segurança Pública aprovou uma escolta policial para mulheres vítimas de descumprimento de medida protetiva. O repórter Luiz Cláudio Canuto explica a questão.
0: A Comissão de Segurança Pública e Combate ao Crime Organizado aprovou o projeto que prevê escolta policial para mulheres que denunciarem descumprimento de medida protetiva. Pela proposta, a escolta deveria ser concedida quando houvesse risco à integridade física. A proposta muda a Lei Maria da Penha e também a lei que disciplina a proteção de vítimas e testemunhas ameaçadas. O colegiado aprovou a versão da relatora, deputada delegada Ione, do Avante de Minas Gerais. Segundo ela, o objetivo é fortalecer a proteção das vítimas no momento em que procuram as autoridades para comunicar que o agressor desrespeitou a decisão judicial. O texto aprovado amplia o alcance da proposta original e incorpora a proteção da escolta a um conjunto mais amplo de medidas protetivas na Lei Maria da Penha. A proposta original da deputada Rogéria Santos, do Republicanos da Bahia, previa a obrigatoriedade de escolta policial para a mulher que comparecesse à delegacia para denunciar o descumprimento de medida protetiva de urgência. Pelo texto aprovado, a adoção de escolta policial deixa de ser uma medida automática e passa a depender de avaliação técnica do risco enfrentado pela vítima. Entre os critérios poderiam ser considerados o histórico de violência praticada pelo agressor, a gravidade das ameaças e a possibilidade de novas agressões. Segundo o Conselho Nacional de Justiça, a cada 45 segundos, uma mulher recebe a proteção judicial. O projeto tramita em caráter conclusivo e aguarda indicação de relator na Comissão de Defesa dos Direitos da Mulher. Em seguida, passará pela Comissão de Constituição e Justiça. Da Rádio Câmara de Brasília, Luiz Cláudio Canuto.
25: Franciane Baier, do Republicanos do Rio Grande do Sul, apoia projeto que destina 30% da arrecadação de apostas de cota fixa ao Fundo Nacional de Segurança Pública. A proposta também reserva, no mínimo, 30% do fundo para o combate à violência contra a mulher.
24: Franciane Baier informa que os recursos vão financiar ações como monitoramento eletrônico de agressores, patrulhas especializadas e casas de acolhimento. Para a deputada, a medida garante orçamento contínuo para interromper os ciclos de agressão às mulheres.
25: Projeto de lei quer proibir a nomeação ou contratação de pessoas condenadas por crimes sexuais contra crianças e adolescentes para cargos ou funções públicas. De autoria de Júnior Lourenço, do MDB do Maranhão, a medida valeria para órgãos públicos, empresas estatais e contratos de prestação de serviços.
24: A proposta determina ainda que a proibição só será aplicada após condenações definitivas. De acordo com Júnior Lourenço, a iniciativa reforça a proteção de crianças e adolescentes e a integridade da administração pública.
25: Misael Varela, do PSD de Minas Gerais, apoia a proposta de emenda à Constituição que reduz a maioridade penal de 18 para 16 anos. A mudança visa punir, com mais rigor, menores envolvidos em crimes hediondos e em casos de violência extrema contra pessoas e animais.
24: Misael Varela pondera que a responsabilização penal vai depender de laudo técnico que comprove a capacidade do jovem de entender a gravidade do ato. Para o deputado, a proposta evita a impunidade em casos de extrema violência.
25: Exigir vídeo monitoramento e punir a omissão de casos de agressão contra crianças e adolescentes em creches e escolas é a proposta de delegado Bruno Lima, do Podemos de São Paulo. O texto ainda impõe pena para os dirigentes que deixarem de notificar casos suspeitos.
24: Delegado Bruno Lima argumenta que crianças pequenas muitas vezes não conseguem relatar abusos, o que exige provas objetivas. O parlamentar pondera que as câmeras devem ficar restritas às áreas comuns, prevendo penas mais duras para maus tratos em creches.
25: André Fernandes, do PL do Ceará, apresentou o projeto que determina a queima completa como único método para destruir entorpecentes apreendidos e plantações ilícitas. feitas. Pela proposta, a destruição deve ser gravada em vídeo com registro de geolocalização.
24: Na avaliação de André Fernandes, métodos atuais como enterramento não garantem a destruição total dos materiais apreendidos. Para o deputado, a incineração evita que drogas e lavouras voltem ao mercado ilegal por falhas no descarte policial.
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23: Justiça.
25: Os deputados aprovaram um projeto que esclarece a atuação do Ministério Público em pedido de pensão alimentícia. A repórter Paula Bittar explica os detalhes.
3: A Comissão de Constituição e Justiça da Câmara aprovou uma proposta que inclui no Estatuto da Criança e do Adolescente uma regra autorizando o Ministério Público a pedir judicialmente pensão alimentícia em favor de crianças e adolescentes. Pela proposta, isso poderá ocorrer mesmo que os pais continuem exercendo seus direitos e deveres legais em relação ao filho, que a criança ou adolescente não esteja em situação de risco e que exista a defensoria pública na comarca. O objetivo é transformar em texto legal um entendimento que já é adotado pelo Superior Tribunal de Justiça. A relatora na CCJ, deputada Maria Arraes, do PSB de Pernambuco, destacou que a proposta não traz uma inovação substancial, mas confere maior precisão ao texto legal ao incorporar orientação jurisprudencial já consolidada, promovendo segurança jurídica, uniformidade interpretativa e previsibilidade na atuação dos órgãos responsáveis pela tutela dos direitos infanto-juvenis. De acordo com o Estatuto da Criança e do Adolescente, o Ministério Público pode promover ações de alimentos em favor de crianças e adolescentes, mas a lei não explicita que essa atuação independe da situação familiar da criança ou adolescente, da existência de situação de risco ou da disponibilidade da Defensoria Pública. A autora do projeto, deputada Laura Carneiro, do PSD do Rio de Janeiro, explicou que parte da doutrina tem uma visão distorcida sobre o tema e seu objetivo foi deixar a regra bem clara.
4: O Ministério Público precisa poder pedir alimentos quando eles são de interesse do menor, quando as crianças estão em vulnerabilidade, quando as crianças precisam dessa ajuda do Estado. Na prática, o que a gente faz é colocar agilidade numa rede de proteção que é muito importante para as crianças. Porque a gente sabe que a justiça tem o seu próprio tempo, ela demora, mas a fome, essa não tem tempo.
3: A proposta, que inclui no Estatuto da Criança e do Adolescente uma regra autorizando o Ministério Público a pedir judicialmente pensão alimentícia em favor de crianças e adolescentes, pode seguir agora para a análise do Senado, a menos que haja recurso para votação antes pelo plenário da Câmara. Da Rádio Câmara de Brasília, Paula Bittar.
23: Ciência e tecnologia.
24: Aliel Machado, do PV do Paraná, defende a regulação e o combate ao abuso de poder de grandes empresas de tecnologia. Ele explica que a ideia é permitir que o governo federal imponha regras de transparência e evite privilégios para produtos das próprias plataformas.
25: Aliel Machado argumenta que o mercado digital exige uma área especial dentro do Conselho Administrativo de Defesa Econômica para proteger o direito do consumidor. Ele ressalta que as regras devem focar apenas nas chamadas Big Techs, garantindo mais espaço para pequenos concorrentes.
24: Doutor Ismael Alexandrino, do PSD de Goiás, quer estabelecer diretrizes mais rigorosas para a classificação indicativa de desenhos e animações digitais. A proposta obriga emissoras e serviços de streaming a barrar produções com cenas de violência, humilhação ou duplo sentido.
25: Doutor Ismael Alexandrino lembra que o uso indiscriminado de telas por bebês e crianças pequenas traz prejuízos ao desenvolvimento cognitivo e emocional. Ele defende que as plataformas de vídeo auditem seus catálogos sob pena de multas milionárias e suspensão da empresa.
24: Pastor Eurico, do PSDB de Pernambuco, cobra do governo explicações sobre denúncias de interferência na eleição do Conselho Regional dos Técnicos Industriais da Terceira Região. Ele quer saber se o Ministério da Ciência, Tecnologia e Inovação apoiou uma das chapas concorrentes em Pernambuco e na Paraíba.
25: Pastor Eurico pede detalhes sobre agendas, manifestações públicas e uso de recursos do Ministério em favor de candidatos. Segundo o parlamentar, denúncias apontam quebra dos princípios da impessoalidade, neutralidade, além de possível abuso de poder político.
23: Direitos Humanos.
24: A comissão aprova projeto que obriga as escolas a comunicarem suspeitas de trabalho infantil ao Conselho Tutelar. A reportagem é de Agui Pontes.
5: A Câmara dos Deputados debate fazer com que as escolas sejam obrigadas a comunicar ao Conselho Tutelar suspeitas de trabalho infantil. A proposta, apresentada pelo deputado Amon Mandel, do Republicanos do Amazonas, insere a mudança no Estatuto da Criança e do Adolescente. Segundo a proposta, já aprovada pela Comissão de Educação, a suspeita ou comprovação da prática de trabalho infantil precisa ser apontada pela instituição de ensino, especialmente se envolver uma criança de até 12 anos. A Constituição já prevê o contato da escola com o Conselho Tutelar, em caso de maus tratos ou faltas excessivas e injustificadas à escola. Segundo a relatora na comissão, deputada Franciane Baier, do Republicanos do Rio Grande do Sul, a escola é estratégica para dar esse primeiro alerta.
6: A escola é muitas vezes o primeiro lugar onde os sinais de exploração aparecem. E ao tornar essa obrigação expressa na lei, damos mais agilidade para que o Conselho Tutelar seja acionado e as medidas de proteção sejam tomadas o quanto antes.
5: A Constituição proíbe o trabalho para menores de 16 anos, salvo na condição de aprendiz, que o jovem pode desempenhar a partir dos 14 anos. Segundo um estudo recente do Fórum Nacional de Prevenção e Erradicação do Trabalho Infantil, 1.650.000 crianças e adolescentes estão tendo sua força de trabalho explorada no Brasil. A proposta que prevê a denúncia do trabalho infantil pelas escolas ao Conselho Tutelar será analisada pela Comissão de Previdência, Assistência Social, Infância, Adolescência e Família. Da Rádio Câmara de Brasília, Agui Pontes.
25: Márcio Alvino, do PL de São Paulo, enaltece o trabalho da APAE, Associação de Pais e Amigos dos Excepcionais, na inclusão e na defesa dos direitos das pessoas com deficiência. Ele ressalta a atuação de profissionais, voluntários e famílias no apoio a milhões de brasileiros.
24: Márcio Alvino defende o fortalecimento das APAEs por meio de mais recursos e de políticas públicas voltadas às pessoas com deficiência. Vice-presidente da Frente Parlamentar em Defesa das APAEs, o deputado reafirma o compromisso de apoiar as instituições presentes em todo o país.
23: Educação.
25: O projeto de Geraldo Mendes, do União do Paraná, prevê o abono de até 3 dias de faltas escolares por mês para alunas com deficiência durante o período menstrual. A medida dispensa atestado médico, bastando a notificação da família à instituição de ensino.
24: Geraldo Mendes argumenta que dores intensas tornam a frequência escolar dolorosa para muitas adolescentes com deficiência. Para ele, a dispensa de laudo mensal evita filas desnecessárias nos postos de saúde e assegura o direito à educação sem reprovação por falta.
25: Fomentar o hábito da leitura e ampliar o financiamento de bibliotecas públicas é o objetivo de projeto de Amaro Neto, do PP do Espírito Santo. O texto permite que empresas e pessoas físicas usem deduções no imposto de renda para apoiar a compra de livros, feiras literárias e acervos digitais.
24: Amaro Neto argumenta que o país ainda enfrenta gargalos no acesso à literatura e na preservação de espaços culturais. Ele diz ainda que a proposta estimula a cooperação entre a iniciativa privada e o governo para modernizar estruturas de bibliotecas públicas do país.
25: Termina agora o Jornal Câmara dos Deputados, produzido pela Rádio Câmara com trabalhos técnicos de Wellington Teles e apresentação de Luciana Vieira e Val Monteiro. Boa noite.
24: A Voz do Brasil volta amanhã. Uma boa noite para você.
16: Você ouviu a Voz do Brasil. 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
7: 20 horas em ponto.
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5: 20 horas e 19 minutos.
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27: Tiaguinho, deixa eu falar pra ele.
28: Ah, Rodrigo, eu acho que não, cara.

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2: Quando eu me lembro de você, Zé, e ouço a tua voz tão presente em minha vida, eu não vejo o passado. 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
2: 20 horas e 38 minutos.
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1: 20 horas e 58 minutos.
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3: Animais que vivem em propriedades rurais estão sempre muito mais sujeitos a acidentes. Picadas de cobras, atropelamentos por máquinas, ferimentos com arames e contato com produtos agrícolas fazem parte da realidade do cão. Sempre que houver um acidente, evite tratamento caseiro e procure atendimento veterinário quanto antes. Muitas vezes, o que determina a recuperação do animal é justamente a rapidez do atendimento. Prevenção, manejo adequado e atenção aos primeiros sinais fazem toda a diferença.
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